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1: Vinte e uma horas e 18 minutos.

0: 21h33.
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1: Vinte e uma horas e 54 minutos.

0: 22:07.
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1: Vinte e duas horas e 26 minutos.

0: 22h40.
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1: Vinte e duas horas e 59 minutos.

0: 23 horas e 13 minutos.
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1: Vinte e três horas e 31 minutos.

0: 23 horas e 46 minutos.
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1: Meia-noite e 18 minutos.

0: Meia-noite e 36 minutos.
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1: Meia-noite e 57 minutos.

0: 1:15.
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0: 1:51. 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
1: 2 horas e 15 minutos.

0: 2 horas e 30 minutos.
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1: 2 horas e 47 minutos.
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0: 3 horas e 4 minutos.
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1: 3 horas e 19 minutos.

0: 3:36.
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1: 3 horas e 51 minutos.

0: 4 horas e 7 minutos.
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1: 4 horas e 22 minutos.

0: 4:37.
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1: 4 horas e 55 minutos.

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Alô, meus amigos, muito bom dia, estamos de volta, são 5 da manhã, pontualmente, meus amigos, 10 graus é a temperatura aqui no centro da cidade, é o terceiro dia do mês de junho deste ano de 2026, estamos iniciando, minha gente, ao seu programa Assim Canta o Rio Grande do Sul, destacando a nossa música campeira, a nossa música chucra, da nossa pampa gaúcha. Para você que está nos ouvindo, muito obrigado pelo carinho, muito obrigado pela audiência. Que Nossa Senhora Aparecida, Padroeira do Brasil, abençoe a todos com o seu manto sagrado, né, Sony? Um abraço lá para o Sony Denardi, que está ligado conosco. 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E vocês moram em nossos corações, né? Com certeza, você, nosso amigo ouvinte, que é a razão principal do nosso trabalho, é, mesmo no amanhecer frio, no amanhecer quente, né? É, não tem sucesso sem suor, aí não tem como, né? Não tem como. A gente tem que saltar cedo e, né, agradecer a Deus por mais uma jornada de trabalho, mais um dia de trabalho, mais um dia que a gente vai conciliando as coisas, ajustando as coisas para que aconteça, né? Para que tudo dê certo da melhor forma possível. Não temos outra, né? Não temos outra janela aí, né? Não tem, não. É, 5 horas e 1 minuto, 3242-1212 é o nosso telefone para você pedir, oferecer e ouvir a música de sua preferência até as 7 horas da manhã. A partir das 7 nós temos o Jornal da Manhã com muita informação. E assim é, véspera de feriado, amanhã feriado de Corpus Christi, teremos a celebração aqui na nossa matriz São João Batista, Santuário de Aparecida, às 3 da tarde, e será transmitido pela Prata FM. Tá certo, gurizada? Sem se alongando muito, vamos colocando música na conversa, já para você que está nos ouvindo, obrigado pelo carinho, obrigado pela audiência, obrigado pela sua companhia, um grande abraço desse modesto comunicador e também do nosso companheiro Percizinho, que está trabalhando com a gente na mesa de áudio. Tudo certo? Tudo ok? Aí, Percizinho, com quem é que a gente vai iniciando? Hã? O grupo Cordiona, remexendo o passado? Nossa, oferecendo lá para o coordenador Renato Gabana, que está ligadinho conosco todas as manhãs neste horário. Obrigado aí pela companhia, obrigado pela audiência. Está chegando então do novo trabalho aí do Grupo Cordiona, remexendo o passado. Olha a hora certinha, 5 horas e 3 minutos da manhã.

0: 5:14.
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3: Muito bem, meus amigos, olha a hora certinha, 5:15 da manhã, estamos apresentando, moçada, o programa Assim Canta o Rio Grande do Sul. Olha, amanhã estaremos transmitindo a celebração de Corpus Christi, amanhã a partir das 15:00, aqui na Praça da Matriz São João Batista, Santuário de Aparecida, em nossa cidade. E nós teremos o apoio aí da Emar Artefatos de Cimento, da Rigo Implementos Rodoviários, né? Também estará conosco posto Ipiranga, Porta, lá no São Cristóvão, de Máquinas e Implementos Limitada, e também equipamentos, né? Tá certo, na BR-470 e Pamplona Tintas, ali junto ao loteamento Coroados, em nossa cidade. Então tá aí, gurizada, amanhã a partir das 15:00, estaremos transmitindo a celebração de Corpus Christi de frente à Matriz Santuário de Aparecida, aqui em Nova Prata. Contando com esses parceiros, Aymar, Arrigo Implementos Rodoviários, postos, o posto aí Ipiranga, lá do meu amigo Celso Porta, de Máquinas Equipamentos Limitada e também Pamplona Tintes. Certo, gurizada? Vamos seguindo com o programa. Quem é que está chegando agora, Percizinho? Os Monarcas, muito bem, vamos trazendo aí então os Monarcas, cantando para essa gurizada aqui da cidade, do interior e das dezenas de municípios. 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Valeu, gurizada! Olha a hora, 5:17, acorda meu povo!

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4: Muito bem, parceiro, valeu. E a hora certinha para você que está ligado, meu amigo, minha amiga, meu compadre, minha comadre. Muito bom dia, obrigado pela audiência. São 5:20:07 da manhã, 5:27, esta é a Prata FM 91.5, véspera de feriado de Corpus Christi, né? Amanhã nós teremos a transmissão das funções da quinta-feira de Corpus Christi aqui, de frente à Matriz São João Batista, Santuário de Aparecida. A Aymar Artefatos de Cimento, do meu amigo Hermes Tornboschi, juntamente com o Arigo Implementos Rodoviários, também Posto Porta Ipiranga, o meu amigo Celso Porta, grande abraço aí, obrigado pela companhia, né? 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Amanhã, pela manhã, nós teremos a confecção dos tapetes e depois, pela parte da tarde, então, a celebração de Corpus Christi. Certo? Domingo nós temos festa de São Pedro e São Paulo. A festa em honra a São Pedro e São Paulo começa no sábado, né? Começa no sábado, dia 7. Onde dia 6 começa a festa, né? Onde será servido mondongo e bife a partir das 19 horas. No domingo será servido pela parte da manhã, mondongo. Às 10h30 teremos a celebração de missa, a meio-dia o almoço, né? E tudo isso na linha Casimiro de Abreu, Itaveta, Nova Prata. Festa de São Pedro e de São Paulo. São Pedro e São Paulo, rogai por nós, né? Um abraço aí ao pessoal que está... a comissão organizadora deste evento, a festa em honra a São Pedro e São Paulo, lá na linha Casimiro de Abreu, Itaveta. Um abraço aí para a gurizada. São 5:30, 5:30, horário oficial do nosso país. 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Quem é que chega aí, Precisinho? Os Serranos. Beleza, então. Os Serranos.

0: 5 horas e 42 minutos.
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Olha a hora certinha, meus amigos. Agora 5h43 da manhã, 5h43. Um bom dia lá pro Clóvis Rigo, tá ligadinho. Obrigado pela audiência, né? Bom dia pro Sérgio Gabardo lá em Porto Alegre, tá nos ouvindo. Joel Petrella, aí na comunidade do Retiro, também ligadinho conosco. Bom dia. O Ed Guedes lá na Argentina, tá nos ouvindo. Bom dia pro Afonso Perim, tá nos ouvindo lá em Cristalina, né? Deixa eu ver se é Cristalina, né? Acho que não é Cristalina, não. Não é Cristalina, não, mas é para essas bandas aí de Juí, né? Muito obrigado aí pela companhia, muito obrigado pelo carinho, muito obrigado pela audiência. Um grande abraço, obrigado a todos aí. Não tá sozinho lá. Seu Afonso está com mais gente lá nos acompanhando, tomando mate, né? Tomando mate da madrugada. Ernestina, está nos ouvindo, Ernestina, certo? 5h44, quase você foi uma hora de programa. Nossa, como está voando. Veranópolis, um abraço aos meus amigos aí de Veranópolis, estamos acompanhando. Cotiporã também, nos ouvindo aí. Logo mais sai uma música aí do Sistema Antigo, tá, Precisinho? A chama do Sistema Antigo aí que o pessoal está nos ouvindo lá em Cotiporã. Bom dia, Polequinho. Obrigado pela audiência. Vanderlei Modelski está ligado também com a programação da Prata. Sempre tenha fé em Deus, que com certeza as coisas vão muito bem. Deus é fiel sempre, né? Nós que não somos. Ave Maria. 5h44 da manhã, 5h44, acorda meu povo. Quem é que tá chegando aí, Precisinho? Grupo Carqueja, pro meu amigo Valdemar, né? O Valdemar tá ligado com a dona Fátima, preparando um cafezinho da madrugada. Coisa boa, né? Coisa boa, um cafezinho quente aqui. Eu tô tomando um chazinho aí que a dona Lucy faz sempre. Prepara aí, quando a gente levanta. E enquanto aí, vamos nos preparando, né? Vamos acordando. Vamos, né? Sai o cafezinho aí, o chazinho. Certo, gente? Então tá aí, com a parceria dos nossos patrocinadores, vamos trazendo mais música. São 5 da manhã. Mais 45 minutinhos.

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2: 5 horas e 57 minutos.
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3: Bom dia, gurizada, e a hora certinha para você que está ligado. Agora são 6 horas pontualmente, né? 6 da manhã, terceiro dia do mês de junho deste ano de 2026. Alô, meu amigo, meu compadre Walter Piacischi, está nos ouvindo. Muito obrigado pela companhia. Kika Assunção também está acompanhando a programação da Prata. Everton Paixão, um abraço aí, obrigado pela companhia, né? Obrigado pela audiência. É, pessoal que se liga conosco cedinho. Brigadão, hein? Brigadão. Leonardo Estela, lá no André da Rocha. Tudo certo aí, guri? Tudo tranquilo, né? Tudo tranquilo. Polaquinho já digitando aqui, né? Muito bem. Um abraço aí pro Vanderlei Modelski, que está ligado com a programação da Prata. É, também muito obrigado. Bom dia, meu amigo. Bom dia. Dzień dobry, diria o polonês, dzień dobry. Valeu, um grande abraço, bom feriado aí, bom feriado. Valeu demais. Agora são 6 horas e 1 minutinho, 6 horas e 1 minuto da manhã, horário oficial do nosso país. É, logo mais às 7 da manhã, nós temos aí o Jornal da Manhã, tá certo, gurizada? Amanhã nós temos... celebração de Corpus Christi aqui de frente à Matriz São João Batista, Santuário de Aparecida. 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E também a Pamplona Tintas, predial automotiva e moveleira. Um abraço aí para lá. Dete, que está sempre nos acompanhando. Essa turma maravilhosa, né? É um abraço especial. A hora certinha, 6 horas e 2 minutos da manhã, 6 e 2. Você que está acordando agora e ligando o seu rádio aí, bom dia, obrigado pela companhia, obrigadão pela audiência. Sempre um prazer a gente poder contar com o carinho de vocês para com a gente. Tá certo? 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Dá uma chegada e confira, tá ok? Também o nosso bom dia lá para o Vitorino Fracasso, que está nos ouvindo. É lá em Protásio Alves. E o João Ribeiro Antunes. Bom dia. Moacir Guedes, como é que tá? Vendendo lenha aí. Nos ouvindo, nos acompanhando. 6 horas e 3 minutos. O telefone do Moacir, quem quiser, é o 997-0608-38. 99-7608-38. Moacir! Um abraço especial de primeira aí. A toda a família e a toda a família que está nos ouvindo. Amanda Véia, Ano Novo, né? Estão ligados. Bom dia, Inês. Tudo ok? Tudo certo? Nossa companheira aí, a Inês Pocay. Valeu? Quem é que chega, Percizinho? Hã? Sistema antigo. Ah, lá de Cotiporã, né? Que estão nos pedindo. Sempre Cotiporã, né? A sede do grupo Sistema Antigo. Do Iago, que está aqui em Nova Prata, mas o restante está todo por lá. O Nori, a turma toda aí que sempre nos acompanha. Nosso muito obrigado pela companhia. Vamos de Sistema Antigo!

0: 6:16.
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bem, meus amigos, e a hora certinha, agora são 6 horas da manhã, meu povo, e 17 minutos. Um bom dia pro Ad Cervelim, lá em Vila Flores, tá ligado? Bom dia, obrigado pela companhia, tudo certo aí, tranquilo, sereno, no mais? Muito obrigado pela audiência, valeu, Ad. Amanhã é feriado, né? Amanhã é feriado de Corpus Christi, vamos ter a celebração de Corpus Christi de frente a nossa matriz São João Batista, nossa igreja, né? Nossa paróquia aqui, São João Batista de Nova Prata, vai ser muito bom, né? Pela parte da manhã não temos celebrações de missa, né? Apenas lá na comunidade do nosso bairro, Maragata, né? Teremos a celebração às 9 horas da manhã. Depois à tarde, às 3 da tarde, então teremos celebração aqui na matriz São João Batista. E às 6 da tarde não teremos, então, celebração, né? Porque será às 3 da tarde. Essa celebração da missa amanhã, de Corpus Christi, né? 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Pamplona Tintas também estará conosco. Olha a hora certinha, 6 horas e 19 minutos, domingo tem festa de São Pedro e São Paulo, lá na linha Casimiro de Abreu, Itaveta, Nova Prata. Domingo será servido mondongo, às 10h30 missa, meio dia o almoço e à tarde reunião dançante. E no sábado também haverá bife na chapa e mondongo às 19h. Tá certo? Um abraço aí à turma que está organizando. Obrigado pelo convite. 6h19 da manhã, 6 horas e 19 minutos da manhã. Quem é que tá chegando, Percizinho? Cheiro missioneiro, um bailongo, né? Tá indo lá pro seu Domingos Fábio Sobrinho, tá nos ouvindo lá na nossa querida Protásio Alves. Olha, no mês de julho, né, tem a festa do colono e do motorista lá em Protásio Alves. Estaremos lá transmitindo a festa do colono e do motorista, certo? Então, nosso bom dia à turma aí que estão nos acompanhando a programação da Prata. Valeu demais, um abraço também pro Dirceu Borsato, que está ligado com a programação da Prata. Dirceu sempre, todas as manhãs, nos manda um pensamento bastante positivo. Isso é muito bonito, né? Muito lindo. 6 horas e 20 minutos da manhã, Chiru Missioneiro!

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1: 6:29.
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0: Olha, meus amigos, a hora certinha para você que está ligado. Agora 6 horas e 34 minutinhos, terceiro dia do mês de junho, este ano de 2026, temperatura 10 graus aqui nos estúdios da nossa emissora. Tá meio frio, né, Precisinho? Quem é que tá chegando agora, hein? Luiz Carlos Borges, opa, é, o gaiteiro, como é que é? Coração de gaiteiro. Oferecendo aí para o Albino Cassol, que está ligado conosco. Muito obrigado pela companhia. E toda a região aí que está nos acompanhando, né? Dorval da Cruz também, né? Tem muito de gaiteiro. É, pessoal aí dos bairros. A dona Cleci também lá na lancheria Aco está nos ouvindo. Obrigado pela audiência. É, também um abraço aí à turma da família Sense, né? Lá da Fibracinos. A avó, a turma aí que está nos acompanhando todas as manhãs, estão sempre ligados conosco. Estamos agradecendo e muito, né? E muito o pessoal que está nos ouvindo aí, logo mais trabalhando aí na 470, lá próximo ao Retiro. Lá está mais frio ainda, hein? Pessoal, abraço para vocês aí, obrigado pela companhia. Gente boa, uma barbaridade. Gente boa de quantia, de quantia. Lá em São Caetano, estamos ouvindo, obrigado pela audiência. Na Fazenda Pratinha também, nosso abraço, a turma aí que todas as manhãs estão acompanhando a programação da Prata. É, o nosso amigo Palito também está nos acompanhando. Bom dia, doutor. Tudo certo aí, tudo tranquilo, sereno, que nem água de poço, né? Pessoal, o Hermes Tormoski também, nosso bom dia. O Claito Rigo, nosso abraço. O Altair também, da Dimac, da nosso quebra-costela. E a Dete aí da Pamplona Tintas também, nosso muito obrigado. E o Celso Porta aí, da Abastecedora Porta, parceiros aí de amanhã, celebração aí de Corpus Christi, estaremos transmitindo às 3 da tarde, né? 3 da tarde, às 15 horas, de frente à nossa matriz, Santuário de Aparecida de Nova Prata, tá certo? Quero mandar um abraço pro Nego aí da Viva Farma Farmácias, que está nos ouvindo todas as manhãs, a Giovana também, obrigado pela companhia, obrigado pela audiência. É, também o Volmir Minusso, todas as manhãs está nos acompanhando. Muito obrigado pela companhia. Todo o pessoal aí do bairro Sagrada Família, quebra-costela do tamanho do Rio Grande do Sul. Vamos lá então, trazendo Coração de Gaiteiro. Ele, o saudoso Luiz Carlos Borges.
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1: 6:46.
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Muito bem, meus amigos, olha a hora certinha. Agora são, meus amigos, aí são 6 horas e 49 minutos da manhã, faltando 11 minutinhos para as 7 horas. 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A Neide Gonçalves está de aniversário hoje, parabéns aos votos de muitas felicidades e muitos anos de vida, que Deus abençoe. Um abraço aí, Neide Gonçalves, parabéns pelo seu aniversário. Ótimo, pedi uma música e a gente vai rodar aí o Grupo Cordiona. Vamos fechando, voltamos à tarde, 17 horas com Roda de Chimarrão. Vem aí o Jornal da Manhã, obrigado pela companhia.

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2: 6:57.
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0: Olá, muito bom dia! Seja muito bem-vinda, seja muito bem-vindo a mais uma edição do Jornal da Manhã, na Rádio Prata Serra 91.5. 7 horas em ponto, a temperatura em Nova Prata é de 10 graus neste momento. O dia já começa a clarear por aqui, ao contrário das outras manhãs, prometendo um dia de sol lindo. O Jornal da Manhã inicia esta quarta-feira, dia 3 de junho, no apoio de Viva Farma Farmácias, Ter Empréstimos, Loja Gente Nossa, Empório de Confecções e JB Mix. Eu sou a Sabrina Bernardi, nós vamos juntos nesta manhã com informação de qualidade, entrevistas e muito mais. Na nossa mesa de som, o Davi, bom dia, também comigo, o nosso amigo Jonas Silva. Bom dia.
1: Bom dia, Sabrina, bom dia, Davi, bom dia, ouvintes da rádio, nesta edição do nosso Jornal da Manhã, desta quarta-feira, hoje dia 3 de junho, nós teremos o informativo do Corpo de Bombeiros Voluntários aqui de Nova Prata, também a Bioressonância, hoje falaremos com a Joane, um pouquinho sobre o trabalho deles, estarão atendendo inclusive na semana que vem aqui em Nova Prata, e também o André Luiz Marque, o médico neurocirurgião e médico clínico aqui em Nova Prata. O assunto hoje vai ser cirurgia na coluna, tipos, riscos, indicações e pós-operatório.
0: Muito bem, isso e muito mais você vai conferir na nossa edição de hoje do Jornal da Manhã.
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1: E hoje, dia 3 de junho, é o Dia Nacional da Educação Ambiental e do Profissional de Recursos Humanos. O santo do dia é São Carlos Langa. O dia 3 de junho na história. Em 1922, Dom Pedro recusa a fidelidade à Constituição Portuguesa e convoca a primeira Assembleia Constituinte Brasileira. Em 1977, morre Roberto Rossellini, um dos mais importantes cineastas no neorrealismo italiano. Em 1986, a banda Queen lança o álbum nos Estados Unidos. Em 1986, nasce Rafael Nadal, tenista espanhol. Em 2000, uma equipe de arqueólogos anuncia ter descoberto ruínas das cidades faraônicas no fundo do mar Mediterrâneo. Em 2016, morre o lutador norte-americano. Em 2021, morre Berenice Zambuja, cantora e instrumentista brasileira de música nativista gaúcha. Frase do dia: a força de vontade deve ser mais forte do que a habilidade. E é claro que para começar nossa quarta-feira muito bem, vamos de reflexão do dia.
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4: Caros ouvintes, hoje falaremos sobre competição. Vamos nos aplaudir mutuamente em vez de pisar uns nos outros numa acirrada competição. Se vencer for nosso único objetivo, não poderemos de modo algum desfrutar o desenrolar de uma atividade porque nossa mente estará entretida em fazer algo melhor do que outra pessoa. A competição é uma afronta à energia criativa. Ela limita nossa visão e restringe nossas escolhas. A competição não traz à tona o que há de melhor em nós. Ao contrário, ela faz com que encaremos as pessoas como obstáculos, meros bloqueios diante de algo que estamos tentando conquistar. Esta maneira de pensar é desumana e improdutiva. Aqueles que pensam que a vida é uma jornada de competição nunca conseguem descobrir quem realmente são. Só conseguem descobrir como são em comparação com os outros. Como uma pessoa pode ser feliz à custa de tornar outras pessoas tristes e inseguras? A nobreza resulta de avançarmos em nosso ritmo individual e não de nos obrigarmos a ter um desempenho superior ao de outras pessoas. Pense a respeito da última vez em que você se viu envolvido numa situação competitiva. Você se sentiu excepcionalmente criativo e digno de mérito? Provavelmente não. Você não precisa de um espírito competitivo. Acolha com alegria em sua vida a originalidade e a cooperação. E lembre-se de que a união faz a força.

0: e que podemos muito bem realizar o sonho de sermos um por todos e todos por um.
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3: Novo tarifaço de Trump ameaça 21% do que o Brasil exporta para os Estados Unidos.
4: Ida de Eduardo Leite à CPI dos pedágios está confirmada para o dia 8.
3: Sol predomina e temperaturas sobem nesta quarta-feira no Rio Grande do Sul.
4: O governo do estado lança nova edição do programa Milho 100%.
3: Fim da taxa de licenciamento para veículos no estado é aprovada. O valor era cobrado dos motoristas para emissão do documento que foi digitalizado ainda em 2019.
4: Câmara debate reajuste do MEI e atualização de todas as faixas do Simples Nacional.
3: Governo federal troca superintendente da PRF no Rio Grande do Sul. Essas e outras informações você vai conferir na edição de hoje do Jornal da Manhã, que tem o apoio de JB Mix, Empório de Confecções, Loja Gente Nossa, Ter Empréstimos e Viva Farma Farmácias.

0: 7:10.
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0: Olá, estamos de volta com o Jornal da Manhã na Rádio Prata Serra 91.5. Agora são 7h16, a temperatura em Nova Prata é de 10 graus e nós seguimos por aqui no apoio de Viva Farma Farmácias, que tem toda a linha de medicamentos e perfumaria em 3 endereços em Nova Prata, com o melhor preço e a melhor forma de pagamento. 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
1: Tere, oi Tere, tudo bem?
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0: E o sol e as temperaturas agradáveis devem predominar ao longo desta quarta-feira no Rio Grande do Sul. O cenário acontece sob a influência de um grande centro de alta pressão sobre o Oceano Atlântico. Conforme a Metsul, nuvens esparsas devem ser esperadas em diversos municípios, mas ocorrem momentos de céu claro em parte do território gaúcho. O amanhecer não chega a ser muito frio e deverá ter bancos de nevoeiro, neblina e nuvens baixas em alguns pontos apenas do estado. À medida que o ar mais quente em altitude começa a ingressar no Rio Grande do Sul, a partir do nordeste da Argentina, a temperatura à tarde se eleva mais, com marcas bastante agradáveis. Como é que fica, então, essas temperaturas, Jonas?
1: Em Porto Alegre, Sabrina, a mínima hoje é de 11 e a máxima de 21 graus. Em Caxias do Sul, a mínima de 10 e a máxima de 19. Em Bento Gonçalves, a mínima de 9 e a máxima de 20 graus. Aqui em Nova Prata, a mínima de 9 graus e a máxima de 19. Em Passo Fundo, a mínima de 11 e a máxima de 19 graus. Em Vacaria, a mínima de 9 e a máxima de 17. Já em Protásio Alves, a mínima de 9 e a máxima de 18 graus. Em São Jorge, a mínima de 8 graus e a máxima de 18. Já em Nova Bassano, a mínima é de 10 graus e a máxima é de 19. Em André da Rocha, a mínima de 9 e a máxima de 19 graus. Vista Alegre do Prata, mínima de 10 graus em Vista Alegre do Prata e a máxima é de 20 graus. E São José dos Ausentes, a mínima de 7 e a máxima de 16.
0: Muito bem, então as temperaturas ficam mais agradáveis hoje, né? Já percebemos isso pelo amanhecer mais claro. Então o sol vai brilhar, dona de casa? Pode aí, ó, agitar os lençóis, pôr para lavar, porque hoje é o dia da faxina, né? Antes que venha aí mais uma onda de frio, de umidade, que dificulta e seca tudo dentro de casa.
1: Aí se a senhora também não quiser lavar roupa, fique bem...
0: Cruza a perna, toma seu mate, assim como... nós, né, João?
1: Liga o YouTube aí na televisão, passa a assistir as entrevistas aqui da Rádio Prata. Você que tá com uma dorzinha na coluna aí, hoje 10 horas você para tudo que você estiver fazendo, vai adiantando o almoço, coloca o YouTube na TV e passa a assistir aí a entrevista aqui na 91.5.
0: Muito bem! E agora vamos aos indicadores agropecuários.
3: Indicadores Agropecuários, com Diego Brião. Soja.
4: Os contratos futuros de soja com vencimento em julho registraram queda nos Estados Unidos na terça-feira. Na Bolsa de Chicago, a cotação era de US$ 11,65 por bushel ao final do dia. Valor no mercado físico no Brasil por saca de 60 quilos. Estado do Mato Grosso, cidade de Rondonópolis, R$ 116,60. Paraná, Marechal Cândido Rondon, R$ 111. Bahia, Luiz Eduardo Magalhães, R$113,50. E Rio Grande do Sul, não me toque, R$113 por saca de 60 quilos.
3: Milho.
4: Valores no mercado físico. Por saca de 60 quilos, Paraná, Marechal Cândido Rondon, R$ 52,00. Valor em estabilidade na comparação com a cotação anterior. Mato Grosso, Rondonópolis, R$ 48,80, em queda. E Goiás, Jataí, R$ 53,00, em estabilidade.
3: Boi gordo.
4: Em São Paulo, na B3, os contratos com vencimento em junho eram negociados ao final da terça a R$ 352,00 por arroba. Houve elevação de 0,76% no dia. Boi à vista. Mato Grosso, Cuiabá, R$ 338,30 por arroba.
3: Café.
4: Os contratos futuros de café arábica com entrega prevista para julho terminaram a terça-feira em Nova York, nos Estados Unidos, em queda. A cotação era, ao final do dia, de R$ 1.721,21 por saca de 60 quilos. No Brasil, na B3, os contratos futuros de café arábica com entrega prevista para setembro apresentaram queda, com cotação de US$ 306,25 por saca de 60 quilos. Valor no mercado físico do café arábica, tipo 6, por saca de 60 quilos. Minas Gerais, Varginha, R$ 1.590, Bahia, região oeste, R$ 1.465, e São Paulo, Franca, R$ 1.600.
3: Algodão.
4: Valor do algodão em pluma, por arroba, Mato Grosso Sorriso, R$ 132,53, valor em elevação na comparação com a cotação anterior, e Bahia, região oeste, R$ 133,50 em queda.
3: Trigo.
4: Valor no mercado físico do trigo por saca de 60 quilos. Paraná, Marechal Cândido Rondon, R$ 70,00 em estabilidade, e Rio Grande do Sul, Nonoais, R$ 67,00 também em estabilidade.
3: Arroz.
4: Valores no mercado físico, Bahia, região oeste, R$ 74,00 por saca de 60 quilos, em estabilidade, e Rio Grande do Sul, média estadual, R$ 59,00 por saca de 50 quilos, também em estabilidade.
3: Indicadores agropecuários com Diego Brião, produção, Agência Rádio Web.

0: 7:27.
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10: Olá, estamos de volta com o Jornal da Manhã, agora 7h32. A temperatura em Nova Prata, neste momento, é de 10 graus. O dia é claro e o sol já vem dando as caras por aqui. 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
10: E vamos conferir o que é notícia hoje nas capas dos jornais que circulam no nosso estado e também na nossa região. Em zero hora deste 3 de junho, o grande destaque é o desembarque aí da seleção brasileira nos Estados Unidos, né? Ontem pela manhã, os goleiros Alisson à frente, Ederson e o Everton puxaram a fila na chegada da delegação do Brasil, a Newark, nos Estados Unidos. O desembarque com o sonho do Hexa na bagagem da seleção. Rio Grande do Sul perde quase 40 litros de água a cada 100 tratados, segundo um estudo. China revoga decisões, derruba barreiras e amplia mercado para a carne brasileira. Grupo usava lojas de carros para camuflar dinheiro obtido com a venda de armas. Tensão diplomática. Governo dos Estados Unidos conclui investigação e avalia sobretaxa de 25% sobre produtos do Brasil. Selo reconhece avanço da vacina no estado. Iniciativa estadual premiou 431 municípios que atingiram as metas. São os destaques de Zero Hora de hoje.
11: Estados Unidos propõe tarifaço de 25% ao Brasil e governo sai em defesa do PIX. Cobertura, amigo da vacina, certifica 431 municípios. Fontoura Xavier, liberados trechos duplicados e obra de retorno da BR-386. Oportunidades, China reconhece o Brasil como livre e aftosa sem vacinação. Combate ao feminicídio, a Assembleia cria comissão especial e aprova projeto. Nova Jersey, seleção começa a se preparar para a Copa do Mundo. Esses são os destaques da capa do jornal Correio do Povo desta quarta-feira.
10: Em Diário Gaúcho de hoje, tramóia entre facção e revenda de veículos. Lojas da região metropolitana lavavam dinheiro obtido com a venda de armas e a traficantes. Polícia prendeu 20 envolvidos. Essa reportagem que nós trouxemos para você ontem nas matérias da segurança pública. Vida de fã, acampadas para ver de pertinho Luan Santana. É sobre o show do ídolo de muitos. Grande Porto Alegre, 6 obras da BR-116 entregues até o final do ano. Junho será de bandeira amarela na conta de luz. Na terra da Copa, a seleção chegou aos Estados Unidos. Destaque aí com a foto do Neymar desembarcando. E Estados Unidos propõe nova taxação ao Brasil. São os destaques do DG.
11: Estados Unidos ameaçam taxar em 25% os produtos do Brasil. Empresa da Serra anuncia expansão no sul do país. Águia Fertilizantes inaugura a fábrica no estado e projeta aporte de R$300 milhões até 2028. Minuto Varejo. Churrascaria da capital investe R$1,4 milhões e prevê franquia. Habitação, gaúchos já economizam R$171 milhões com nova CNH. Serra Gaúcha, Expo Bento e Feira Vinho começam nesta quarta-feira. Caderno Geração E, startups levam inovação para as atividades do agronegócio. Indicadores, dólar comercial a R$ 5,00 e o euro comercial a R$ 5,82. Esses são os destaques da capa do Jornal do Comércio desta quarta-feira.
10: E nesta quarta-feira, os destaques da Serra Gaúcha em Pioneiro. 7 dias, troféus e esculturas. Caxiense Alê Amorim transforma a paixão cultivada desde a infância em marca reconhecida em evento de tatuagem por todo o país. Em saúde, após nova greve, prefeitura deve romper com gestora de UPAs. Terceira paralisação dos médicos em 2026 por atraso nos pagamentos motivou a decisão de rescindir contrato com o IDEAS. Copa do Mundo, sonho do Hexa no desembarque. Brasil no, do canelense Ibanez chegou ontem aos Estados Unidos. O destaque é claro para ele, que é aqui da Serra Gaúcha. Contorno Norte, MP irá monitorar rótula em Monte Ibérico por 6 meses. A estrutura que substituirá semáforos da RS-122 foi avalizada pelo órgão. Em patrimônio, demolição do muro histórico rende multa em Forqueta. Uma obra em cooperativa da localidade foi embargada na última sexta-feira. São os destaques do Pioneiro de hoje. Você conferiu o que é notícia no nosso estado e na nossa região através das capas dos jornais que circulam por aqui. Agora, 7h38. A temperatura em Nova Prata é de 10 graus, o sol já chega por aqui.
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10: Muito bem, agora 7h40, vamos para mais um intervalo no apoio da doutora Letícia Bergamaschi, saúde da pessoa idosa com acolhimento, responsabilidade e presença real, atendimento em Veranópolis para toda a região. 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
1: 7:44.
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6: Olá, querido ouvinte, estamos de volta com o Jornal da Manhã. Seja muito bem-vindo, você que chega agora às 7h47, 13 minutos faltando para as 8 da manhã. 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
6: A Polícia Civil prendeu 20 pessoas durante uma operação contra tráfico de armas, drogas e lavagem de dinheiro na manhã de ontem, na região metropolitana de Porto Alegre. Um dos alvos era Juliano Biron, apontado como chefe da organização criminosa e ligado à facção considerada o braço do PCC no Rio Grande do Sul. Segundo a polícia, Biron comandava o esquema de dentro da penitenciária de alta segurança de Charqueadas. Ele esteve foragido após ter sido condenado pela morte do fotógrafo José Gustavo Bertuol Gardione, em julho de 2015, mas foi capturado em Santa Cruz de la Sierra, na Bolívia, em setembro do ano passado. A ofensiva da terça-feira, ontem, aconteceu em Porto Alegre, Cachoeirinha, Gravataí, Canoas e Cidreira, no litoral norte. Uma ex-servidora da Câmara de Vereadores de Cachoeirinha também foi presa. Em nota, o Legislativo afirmou que a mulher não possuía qualquer vínculo com a casa desde 31 de dezembro de 2024, quando foi exonerada do cargo comissionado que ocupava. Na ação foram apreendidos 13 milhões em patrimônio, incluindo casas de alto padrão, 8 carros e uma moto aquática. A justiça deferiu 92 medidas cautelares contra a quadrilha. Segundo o diretor do Departamento de Investigações sobre Narcóticos, o delegado Carlos Wendy, o grupo utilizava a revenda de veículos para lavar o dinheiro do tráfico. A organização criminosa também registrava falsos furtos de armas legalizadas para vendê-las no mercado clandestino. A investigação, que durou um ano e meio, também apurou que a quadrilha emprestava dinheiro a juros abusivos e fazia ameaças para cobrar dívidas. Juliano Biron era considerado foragido e tinha 4 mandados de prisão em aberto no Brasil quando foi localizado pela Força Especial da Luta contra o Narcotráfico na Bolívia no ano passado, após um alerta vermelho da Interpol. Segundo a Polícia Civil do Estado, Juliano usava documentos falsos para viver num condomínio de luxo em Santa Cruz de la Sierra. Biron, que se apresentava como João Paulo Zucco, natural de Santa Catarina, e tentava renovar a identidade de estrangeiro. Biron foi condenado em 2020 pelo homicídio do fotógrafo e o crime aconteceu em 2015. A vítima foi torturada e morta com 19 tiros na Praia do Paquetá após entrar em luta corporal com Biron e uma mulher. Conforme a polícia, o fotógrafo manteve relacionamento com a namorada de Biron na época. A investigação apontou que José desconhecia a relação entre o moço do tráfico, né, e a sua namorada. Então, ontem, apreensão de tudo isso, né, após um ano e meio de investigações.
7: E também, Sabrina, a Polícia Civil desencadeou na manhã de ontem a Operação Pica-Fumo com o objetivo de combater uma série de furtos de fardos de tabaco. E também a polícia desarticulou um grupo que coordenava tráfico e extorsões de dentro do presídio em Caxias do Sul. A Polícia Civil desarticulou um grupo que coordenava tráfico de drogas e extorsões em Farroupilha com ordens dadas de dentro do sistema prisional de Caxias do Sul. 4 investigados foram presos preventivamente na operação deflagrada pela Delegacia de Polícia do município. A investigação começou após a prisão em flagrante de um homem por tráfico, ocasião em que foram apreendidas expressivas quantidades de entorpecentes. Na época, ele teve a prisão convertida em preventiva, mas foi solto após um habeas corpus concedido pelo Tribunal de Justiça. Segundo a Polícia Civil, enquanto ele estava preso, criminosos que atuavam de dentro do presídio passaram a extorquir a família dele. Os pais do suspeito, que não tinham envolvimento com os crimes, foram ameaçados para pagar o valor da droga apreendida. Com o avanço da apuração, a polícia identificou que o investigado fazia teleentregas de drogas e extorsões e mandando a mando de facção criminosa. A investigação também chegou aos líderes do esquema, que mesmo recolhidos na penitenciária estadual de Caxias do Sul, coordenavam o tráfico e também as cobranças. Diante das novas provas, a Polícia Civil pediu novamente a prisão do grupo. A Justiça aceitou e decretou a preventiva dos 4 por risco à ordem pública e reiteração criminosa. Também foram autorizadas buscas nas celas. Na manhã de terça-feira, a Polícia Penal cumpriu os mandados no apanhador. 2 celas foram revistadas e houve varredura geral na galeria para apreender celulares e outros objetos usados nos crimes. Após a comunicação entre os policiais, os investigados foram colocados em isolamento disciplinar por falta grave. Eles ainda podem ser transferidos de presídio ou ir para o regime disciplinar diferenciado.
6: E o movimento RS Pedágios Não realizou ontem uma manifestação em Porto Alegre contra a instalação e ampliação de pedágios nas rodovias gaúchas. A mobilização reuniu representantes de diversas regiões do Rio Grande do Sul que defenderam a manutenção e construção de estradas com recursos provenientes dos impostos já pagos pela população. Os participantes saíram de diversos municípios do estado e se encontraram inicialmente no distrito de Nova Milano, em Farroupilha. Em seguida, o grupo seguiu até São Vedelino, onde se reuniu com manifestantes de outras cidades da Serra Gaúcha e diferentes regiões. Na BR-448, novos participantes se juntaram ao ato. A concentração ocorreu em frente ao Palácio Piratini, onde os manifestantes permaneceram até por volta das 13 horas e 40 minutos. Durante a ação, foi entregue ao governo um documento solicitando garantia de recursos para a manutenção das rodovias estaduais e manifestando posicionamento contrário aos atuais modelos de concessão. Segundo o integrante do movimento, uma professora, essa foi a primeira vez que os manifestantes foram recebidos oficialmente por representantes do governo estadual. A comitiva foi atendida pelo secretário adjunto da Casa Civil, que recebeu o documento com as reivindicações apresentadas pelo grupo. Após o encontro no Palácio, os manifestantes seguiram para o Ministério Público, onde participaram de reunião com o promotor Felipe Holscheid Creus. O deslocamento até o local contou com a escolta da Brigada Militar. O movimento também reiterou posição contrária à permanência da Praça de Pedágios em Antônio Prado e manteve a mobilização de defesa de mudanças no projeto de concessão das rodovias estaduais.
7: E também o empresário, buscas por empresário brasileiro que desapareceu na Espanha após dizer que chegaria em 8 minutos, chegam a 18 dias sem pistas. As buscas pelo empresário gaúcho Vitor Hugo Paladini, de 49 anos, completam 18 dias sem novas pistas em Barcelona, na Espanha. A família confirmou ontem, terça-feira, que não há atualizações sobre o caso. Ele é morador de Estrela, no Vale do Taquari. O empresário não é visto desde o dia 15 de maio. O último contato ocorreu quando Paladini avisou a mulher que havia chegado à Espanha e estava em um táxi e que estaria em casa em 8 minutos. Depois dessa mensagem, os familiares não conseguiram mais falar com ele. Dono de uma empresa de importação de veículos, o gaúcho costuma viajar com frequência à Europa a negócios. As polícias e os consulados brasileiros e espanhol seguem mobilizados na apuração. Para tentar localizar o empresário, as autoridades trabalham com a descrição física do desaparecido. Paladini mede 1,90 m, tem números tatuados no antebraço e na última vez em que foi visto vestia jaqueta preta, camisa polo preta e calça jeans azul.
6: Um mistério, né, gente? E o Senado derrubou a resolução sobre o aborto legal em menores. Foi aprovado nesta terça-feira um projeto de decreto legislativo que suspende uma resolução do Conselho Nacional dos Direitos da Criança e do Adolescente com diretrizes para o atendimento de crianças e adolescentes e acesso ao aborto legal em caso de violência sexual. A proposta teve parecer favorável dos senadores. O texto já havia sido aprovado pela Comissão dos Direitos Humanos e segue agora para promulgação. Aprovada pelo CONANDA em dezembro de 2024, a resolução estabelecia diretrizes para o atendimento de meninas menores de idade vítimas de estupro. Entre os pontos previstos estavam capacitação de profissionais para identificar situações de violência, atendimento rápido, sigiloso e livre de discriminação, protocolos de escuta especializada, medidas para evitar revitimização, garantia de assistência jurídica gratuita e proteção da privacidade da vítima durante o atendimento. Segundo o CONANDA, a norma buscava reforçar a proteção integral das vítimas e garantir atendimento humanizado. Um dos principais pontos questionados foi a previsão de confidencialidade no atendimento, que, segundo a senadora Damaris Alves, poderia limitar a participação dos pais ou responsáveis em determinadas situações. Para a relatora, quando os responsáveis não são suspeitos da violência, eles devem participar do processo de proteção da criança ou adolescente. O que acontece agora? Com a aprovação do projeto do decreto, a resolução fica integralmente suspensa. O CONANDA é o principal órgão colegiado responsável por coordenar, orientar e fiscalizar políticas públicas voltadas à proteção de crianças e adolescentes no Brasil. Então, vinculado ao Ministério dos Direitos Humanos e Cidadania, o Conselho possui caráter deliberativo e normativo e atua aí na formulação de diretrizes para a garantia dos direitos da infância e da adolescência. Então, essa proposta aí teve o parecer favorável e esse projeto, então, derruba uma resolução aí sobre o aborto legal em menores. O Congresso sustou a norma que orientava, então, o atendimento de crianças e adolescentes e o texto segue para promulgação.
7: E o golpe do falso advogado, ferramenta criada em Caxias do Sul, ajuda a rastrear criminosos. O aumento dos casos do chamado golpe do falso advogado tem preocupado autoridades policiais e profissionais do direito em todo o Rio Grande do Sul. Em Caxias do Sul, delegacias registram diariamente ocorrências relacionadas ao crime, que consiste em criminosos se passarem por representantes jurídicos para enganar vítimas e solicitar pagamentos indevidos. Segundo a Polícia Civil, não há um levantamento específico do número de casos, porque o crime é registrado como estelionato, que engloba outros tipos de golpe. Ainda assim, delegados das distritais de Caxias do Sul afirmam que a prática tem se tornado cada vez mais frequente. Segundo o titular da terceira delegacia, Idinei Abarelo, a medida em a média em 2026 tem sido de 4 a 5 ocorrências por dia relacionadas ao golpe. O golpe funciona da forma em que o criminoso acessa as informações públicas de processos judiciais e entra em contato com a vítima utilizando foto, nome e até linguagem semelhante à do profissional real que atua na causa. Os golpistas geralmente informam que a pessoa venceu uma ação judicial e que existe um valor a ser liberado. Em seguida, pedem o pagamento de taxas ou custas processuais para que o dinheiro seja recebido. Diante desse cenário, o advogado criminalista de Caxias do Sul, Leonel Ferreira, desenvolveu uma ferramenta para tentar reduzir os impactos da fraude. A iniciativa surgiu depois que a própria imagem dele foi utilizada por criminosos em um golpe. O sistema criado por ele utiliza informações de inteligência atua na causa. Os golpistas geralmente informam que a pessoa venceu uma ação judicial e que existe um valor a ser liberado. Em seguida, pedem o pagamento de taxas ou custas processuais para que o dinheiro seja recebido. Diante desse cenário, o advogado criminalista de Caxias do Sul, Leonel Ferreira, desenvolveu uma ferramenta para tentar reduzir os impactos da fraude. A iniciativa

0: roubada de perfis usados pelos golpistas. Para Ferreira, o crime ganhou força principalmente a partir da popularização dos processos judiciais digitais e do acesso facilitado às informações disponíveis na internet. Segundo o criminalista, além de pedir dinheiro, os criminosos também tentam obter dados bancários, senhas e até códigos de verificação enviados por SMS. O advogado afirma que o avanço da inteligência artificial agravou ainda mais o problema.
1: E o sistema aí que ele criou, então, funciona a partir de denúncias enviadas pelos próprios profissionais ou pelos clientes aí, e ele monitora os golpistas 24 horas por dia. Então, quando alguém recebe uma mensagem suspeita, encaminha o print, né, a captura de tela, para um robô automatizado no WhatsApp. E a partir daí o sistema passa a agir automaticamente. O bot, que é o robô, acessa o perfil do suspeito, salva imagens, monitora mudanças de foto e transforma aquilo em prova digital válida para a futura investigação ou ação judicial. Então, segundo o advogado, o sistema também utiliza hash, que é uma espécie de assinatura digital única de um arquivo, para comprovar que aquela imagem não foi alterada. Essas informações, então, são registradas numa forma de tecnologia usada para registrar aí, permitindo que a evidência possa ser utilizada em investigações policiais ou processos judiciais. E além de registrar tudo isso, a ferramenta também faz pedidos automáticos de takedown, que é a solicitação de remoção de conteúdo ou perfil à Meta, que é a empresa responsável pelo WhatsApp. Então, muito bacana, né? Um caxiense aí, um advogado, achou no problema a resolução. E o governo federal também trocou a superintendência da PRF no Rio Grande do Sul. Então, oficializada essa troca no comando da Polícia Rodoviária Federal, as mudanças foram publicadas no Diário Oficial da União de ontem, terça-feira, dia 2. Conforme as portarias, o policial rodoviário João Antônio Martins Costa foi designado para exercer a função de superintendente da PRF no estado e ele substitui aí Fabrício Bianchi Rodrigues, que foi dispensado do cargo.
0: E a BR-470 na Serra das Antas pode migrar do sistema de comboio para Aparecida em breve. A mobilidade da região na Serra Gaúcha pode ter mudanças significativas com possível alteração no sistema de tráfego da BR-470 no trecho da Serra das Antas. Atualmente operando sobre um rígido cronograma de horários de comboio, a rodovia deve adotar o sistema Pare-Siga, proporcionando maior flexibilidade aos motoristas. O plano do Departamento Nacional de Infraestrutura de Transportes, o DENIT, é substituir o tráfego por horários por bloqueios mais curtos, de 10 a 15 minutos, onde o trânsito flui alternadamente em cada sentido, eliminando a necessidade de os usuários esperarem por momentos específicos para realizar o deslocamento entre Veranópolis e Bento Gonçalves. A expectativa é que essa nova modalidade seja implementada assim que as obras atingirem um ponto de maturação técnico específico, segundo Adalberto Juraz, superintendente do DENIT. A conclusão de um dos viadutos está prevista para o final de junho, ou, no máximo, no início do mês de julho, o que pode ser elemento necessário para viabilizar a liberação. As obras de reconstrução da rodovia, duramente afetadas pelas chuvas, já atingiram cerca de 85% de conclusão e contam atualmente com 35 frentes ativas de trabalho ao longo do trecho, mobilizando aproximadamente 400 funcionários e 140 equipamentos. Houve uma redução do efetivo de operários devido à conclusão de lotes específicos e um ajuste de ritmo ao cronograma financeiro do governo federal. No entanto, o DENIT esclareceu que os trabalhos não serão interrompidos e que a meta de conclusão total permanece para o segundo semestre de 2026. O modelo de Pare-Siga com sinaleiras, caso confirmado, será semelhante ao que já é operado na BR-116 entre Caxias do Sul e Nova Petrópolis. Mas até a confirmação oficial da data exata da mudança, os motoristas devem continuar seguindo o sistema de comboio vigente.
1: E por unanimidade entre os deputados, foi aprovado o projeto de lei que extingue a taxa de licenciamento de veículos no estado. Com a medida proposta por Rodrigo Lorenzoni, do PP, os motoristas não serão mais cobrados em R$ 114,90.

que é o valor deste ano, né, que foi pago para a emissão do Certificado de Registro e Licenciamento de Veículo, o CRLV, documento que foi digitalizado em 2019 e que seguia sendo pagado aí a sua impressão, né, junto ao licenciamento dos veículos. Para que passe a valer, a lei precisa ser sancionada pelo governador Eduardo Leite. Se isso ocorrer, a expectativa é que a extinção da taxa vigore já a partir do calendário do próximo ano, né, o IPVA de 2027. Agora são 8 horas 6 minutos. A temperatura em Nova Prata é de 11 graus, o sol já brilha lá fora. 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
1: 8:09.
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11: Olá, querido ouvinte, estamos de volta com o Jornal da Manhã, nesta manhã de quarta-feira, véspera de feriado, agora 8:13. 11 graus a temperatura em Nova Prata, um sol lindo, céu de brigadeiro por aqui. 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
11: Sem mudanças no cenário atmosférico, a quarta-feira é novamente de tempo firme no estado. Ainda que apresente aí maior nebulosidade em algumas regiões, como no sul, Campanha, centro, Costa Doce, na região metropolitana e nordeste. Apesar da sensação de frio das primeiras horas da manhã, a presença do sol ajuda a elevar a temperatura ao longo do dia. No litoral norte, a umidade do oceano favorece a possibilidade de uma chuva fraca. Nas demais áreas, o tempo bom predomina. De acordo com a Climatempo, as temperaturas vão variar entre 7 e 16 graus as mínimas e as máximas entre 14 a 25. Esse cenário de estabilidade vai se manter aí nessa quinta e sexta-feira em quase todo o Rio Grande do Sul. Conferindo agora a previsão para Nova Prata. Nesta quarta-feira, dia 3, mínima de 9, máxima de 19 graus. Dia de sol com nuvens e névoa ao amanhecer, mas à noite com poucas nuvens. O pôr do sol ocorre às 17h36, então a sensação térmica fica entre 10 e 14 graus. A lua é cheia, o índice ultravioleta dos raios é muito alto, é necessário bastante proteção solar. A qualidade do ar é boa e o índice de gripes e resfriados também é alto devido aí às mudanças no tempo. Então proteja-se. Amanhã, quinta-feira, feriado de Corpus Christi, mínima de 11, máxima de 20 graus, sol com nuvens durante o dia. E à noite o céu fica bem nublado, mas sem chuva. Na sexta-feira, dia 5, mínima de 12, máxima de 20, sol com nuvens e também períodos de dia nublado aí. Na sexta-feira, mínima de 10, máxima de 21, sol e nuvens durante o dia e períodos de céu nublado à noite. O domingo permanece da mesma forma, mínima de 11, máxima de 21, sol com nuvens e períodos de céu nublado. Na segunda-feira, a chuva deve chegar, então, a Nova Prata, com a mínima de 12 e a máxima de 16 graus. Agora, 8h16, a temperatura nesse momento é de 11 graus. Vamos para mais um intervalo, já voltamos com informações para você.
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13: 8 horas e 16 minutos.
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5: Olá, estamos de volta com o Jornal da Manhã, agora 8h19. A temperatura neste momento é de 11 graus. 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
6: E as vagas de emprego disponíveis no Cine Nova Prata para esta semana: auxiliar de escritório, técnico em segurança do trabalho, técnico ambiental, auxiliar de controle de qualidade, auxiliar de manutenção e mecânica, técnico de automação industrial, torneiro mecânico, encarregado de turno, auxiliar eletricista automotivo, caixa e balconista em farmácia, ferreiros carpinteiros para construção, líder de lubrificador industrial, instalador de câmeras de segurança, soldador MIG, costureira e estofador na fabricação de móveis, estoquista e mecânica automotiva, operador de forno e auxiliar de produção em fabricação de alimentos, confeiteiro, cozinheira e auxiliar de cozinha industrial, auxiliar de cozinha de restaurante, auxiliar de limpeza em restaurante, atendente e auxiliar geral em gráfica, atendente projetista em loja de móveis sob medida, atendente em padaria, auxiliar de produção em funilaria, costureira em confecções, auxiliar de corte em confecções, atendente vendedora, atendentes em farmácia, cuidador de idosos, auxiliar de produção, pintura em alumínio, serviços gerais com gado de leite, auxiliar de produção em mineração de basalto, serviços gerais em fábrica de móveis sob medida e recepcionista para empresa de Nova Prata. Mais informações pelo nosso site radioprata.com.br.
5: E atenção, você aí que é solidário, que é doador de sangue, quem não é e deseja ser, a solidariedade está nas veias. Então, no dia 6 de junho, nesse sábado, será realizada uma ação especial de doação de sangue com transporte gratuito até o Hemocentro de Caxias do Sul, sair daqui de Nova Prata. Informações e agendamento em horário comercial no 3242-7665. É a doação de sangue, então, para o Hemocentro aí. Quem está promovendo é o Hospital São João Batista de Nova Prata. E atenção aí, motoristas, um caminhão tombou às margens da BR-470 em Carlos Barbosa, próximo ao final da pista dupla, no trecho de chegada aí a Carlos Barbosa. Conforme informações, não tem feridos, mas o veículo permanece no local para aguardando remoção. Então a CSG sinalizou o trecho para orientar os motoristas que passam pela rodovia, Mas, de qualquer forma, né, quem está se dirigindo, se deslocando para essa região, precisa redobrar a atenção aí no tráfego. Agora, 8 horas e 23 minutos, vamos para mais um intervalo. 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
8: 8 horas e 24 minutos.
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22: Olá, estamos de volta com o Jornal da Manhã, agora 8 horas 28 minutos. A temperatura em Nova Prata nesse momento é de 11 graus, o sol brilha lá fora, um dia lindo, com uma sensação de friozinho, aquele dia de inverno com sol, bom para lagartear e comer uma berga no sol, né, Davi? 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
22: Muito bem, hoje tem as Senhorinhas do Pão na nossa Praça Mansur Elias, aqui pertinho da Rádio Prata, com aquele pão fresquinho, quentinho, saído na hora do forno, Também tem cuca, então elas estão aí todas as quartas e sábados. E você tem que prestigiar, né, as nossas produtoras. Então não deixa de passar aí e garantir o seu pãozinho no forno a lenha. No dia 7, então, no domingo, tem chá beneficente em prol da Liga de Combate ao Câncer de Nova Prata. É a partir das 15 horas no Salão Paroquial de Nova Prata. Uma realização do Lions Club. No dia 11, tem a primeira festa junina de Nova Prata, é na Casa do Idoso, Monsenhor Zanettini, das 13h30 às 17h30, realização do Sesc Senac, com música, apresentações, escolha do mais belo casal caipira e comidas típicas. Também do dia 12 ao dia 14, é tradicional, então, Festa de São João, festa junina do município de Nova Prata, né, gente? Ali ao lado do fórum, com uma estrutura toda bacana montada para nossa comunidade. Então, inicia no dia 12, dia dos namorados, já leva seu amor e vai curtir a festa. Vai ter atrações diversas aí, música local, tudo de bom, comidinhas típicas, as escolas aí municipais, todas envolvidas com a apresentação da criançada, dos adolescentes, né? Os CPMs fazendo as comidas típicas, cada escola aí destinando. Então, vamos ir para a nossa festa, né? Dançar aquela quadrilha junto com a galera. Num sábado, vai ter telão aí para exibição do jogo do Brasil, né? A estreia do Brasil na Copa, dia 13. Então, dá para ver direto ali da festa junina do município. Amanhã inicia em Bento Gonçalves, aí, né, até 14 de junho, a Expo Bento e a Fenavinho, no Parque de Eventos, no Funda Parque, na Alameda Fenavinho. Então, para quem gosta também de se dirigir aí para outros locais da nossa Serra Gaúcha, então tem a oportunidade de curtir também a Expo Bento e Fenavinho. De 4 de junho a dia 7, também tem Festival de Vinhos e Menarrosto em Flores da Cunha, na Praça da Bandeira. É comida e bebida histórica e herança cultural. Também está acontecendo aí a Tricofest, né, em Nova Petrópolis, todos os finais de semana. Então, para quem quer se dirigir aí para essa região, também pode aí, né, curtir um final de semana diferente. De 26 de junho a 26 de julho, ocorre a Festa Queijo em Carlos Barbosa. Também para quem aprecia essa iguaria aí, tem muita coisa boa acontecendo. No mês 7 vai ter muita programação também cultural, artística por toda a região. E nós vamos trazendo por aqui detalhado para você. Agora 8 horas 33 minutos, agradecemos os patrocinadores deste horário, que são Preto Veículos, Ótica Bem Ver, Alfa Laboratório e Viva Farma Farmácias. 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

0: 8:38.
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1: 8:54.
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0: Bom dia, amigos ouvintes da Rádio Prata Serra. Estamos de volta nesta quarta-feira, 3 de junho. E que bom ter a tua companhia para mais este momento de meditação, que tem como tema Entregue ao Senhor. Entregue os seus problemas ao Senhor e Ele o ajudará. Salmo 55, versículo 22. Vivemos dias em que parece que tudo pesa sobre nossos ombros. As preocupações com o futuro, a ansiedade pelo que não conseguimos resolver, a saúde que falha ou o cansaço de acompanhar quem sofre. Tudo isso nos desgasta e às vezes nos faz sentir pequenos e desamparados. Talvez você esteja exatamente neste ponto hoje, sobrecarregado e sem saber como prosseguir. A boa notícia é que Deus nos convida a dividir nossos fardos com Ele. Nosso Pai Celestial, que nos conhece tão bem, nos pede que entreguemos a Ele tudo o que nos sobrecarrega. Ele vê cada detalhe da nossa vida e entende as aflições que muitas vezes nem conseguimos colocar em palavras. O rei Davi nos diz: entregue os seus problemas ao Senhor e Ele o ajudará. Isso é um chamado para um ato de confiança profunda, de soltar nas mãos de Deus aquilo que não conseguimos resolver por nós mesmos. Quando entregamos nossas cargas a Ele, não apenas recebemos alívio, mas sentimos sua força sustentadora nos momentos de maior fraqueza. Deus revelou seu maior cuidado ao enviar Jesus para nos livrar do peso do pecado e nos oferecer a paz. Na cruz, Cristo carregou o maior dos fardos para que pudéssemos lançar sobre Ele todos os outros. Em Jesus, temos descanso para a alma e confiança de que Ele caminha ao nosso lado, nos fortalecendo a cada passo. Por isso, entregue seus problemas ao Senhor e fique em paz. Oremos. Pai, obrigado por teu cuidado constante. Ajuda-nos a confiar em ti e a entregar nossos fardos em tuas mãos. Obrigado por Jesus, que levou o nosso maior peso e nos deu paz. Em Cristo. Amém. Convido o amigo ouvinte para estar novamente conosco amanhã, quinta-feira, neste mesmo horário. E que o bondoso Deus abençoe e guarde a todos neste dia. Até lá.
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5: 8 horas e 59 minutos. 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
6: Olá, estamos de volta com o Jornal da Manhã, agora 9 horas, 2 minutos, a temperatura é de 12 graus, o sol brilha em Nova Prata, neste meio de manhã. Seja muito bem-vindo você que chega agora, naquele cafezinho quentinho, seu chimarrão, prepara aí, porque nós iniciamos a nossa sequência de entrevistas neste momento, então já liga aí no YouTube, no seu Facebook da Rádio Prata, porque daqui a pouquinho a gente está ao vivo. 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E nesse momento, nós estamos em contato com o presidente da Câmara Municipal de Vereadores, o Paese, aí que vai trazer informações sobre a última sessão.
7: Muito bom dia a todos da Rádio Prata que nos ouvem agora aqui no programa. E aqui, vereador Felipe Paese, presidente da Câmara do município de Nova Prata. E estamos começando mais um informativo da Câmara, aqui passando o que foi assunto, a ordem do dia, né, da 17ª sessão ordinária da Câmara Municipal de Vereadores de Nova Prata, nessa segunda-feira, 1º de junho de 2026. E iniciando ontem, tivemos, né, a manifestação na tribuna, né, pelo presidente do Movimento Ecológico Pratense, o senhor Hermes Rui, que em alusão, né, ao dia 5 de junho, que é o Dia Mundial do Meio Ambiente, ele que todo ano vem e dá o seu recado sobre a preservação do meio ambiente. E aí, então, o movimento, né, que é um movimento constituído em nosso município, tem esse direito da manifestação e ele sempre faz isso, né, para que as pessoas sempre lembrem desse assunto tão importante, né, que é. Então, ele fez uso da tribuna, ele iniciou, então, iniciamos a sessão com a fala dele, né, com a manifestação dele, e aqui a gente deixa também o recado, né, para as instituições, para as entidades, né, que são constituídas no município de Nova Prata, que quando quiserem fazer uso da tribuna, né, que façam o requerimento, que protocolem na Câmara, e têm direito a 20 minutos para fazerem uso da tribuna, para colocar suas manifestações, enfim, o seu trabalho que vem desenvolvendo dentro do município de Nova Prata. Passado isso, iniciamos a ordem do

0: dia, né, tivemos a aprovação da 16ª data da 16ª sessão ordinária realizada no dia 25 de maio. Foi aprovado por todos os vereadores presentes, né? Posterior a isso, tivemos os expedientes novos do poder executivo, né? E o primeiro deles foi o projeto de lei número 53 de 2026, que altera o artigo 2º da Lei Municipal número 9.842 de 2017, que dispõe sobre o Conselho Municipal de Cultura e da outras providências. Adequação: na composição atualmente são 4 representantes do Poder Executivo e 7 da sociedade civil. Foi baixado para as 3 comissões por se tratar de um projeto novo, né, para análise, melhor análise das comissões. Depois tivemos o projeto de lei número 54 de 2026, que institui critérios mínimos para qualificação, organização e divulgação de atrativos e empreendimentos turísticos no município de Nova Prata e da outras providências, também baixado para as 3 comissões, da mesma forma do projeto anterior. Por se tratar de um projeto novo, baixado para análise, né? E também tivemos o projeto de lei número 55 de 2026, que institui a participação do município de Nova Prata, na região turística, uva e vinho, e no destino turístico Termas e Longevidade de Outras Providências, também baixado para as 3 comissões. Posterior a isso, tivemos os expedientes novos do Poder Legislativo. Então, o que veio pelos vereadores? Tivemos o primeiro pedido de informação, número 19/2026, do vereador Vinícius Reinelli. Solicita o edital que institui o processo seletivo de monitores de alunos com necessidades especiais. Foi aprovado por todos os vereadores. Também tivemos o pedido de indicação, número 94 de 2026, do vereador Gilmar Perus, que sugere a elaboração do projeto de lei sobre a proteção e o bem-estar de cães e gatos do município. Aqui vale a ressalva aqui e fazer o comentário que é ainda um pedido de indicação do projeto. O projeto já está montado, né? Ele foi montado pela diretoria da AMA, né? Da entidade AMA, que é protetora dos animais, e aí foi encaminhado para a Câmara. O vereador Gilmar acabou pegando o projeto e fazendo indicação. Ele também se identifica com a causa, e aí agora vai para análise, né, do executivo. A gente tem que lembrar aqui que cabe ao executivo indicar isso, né, em promover essa questão de projeto de lei, porque como obviamente vai haver alguma questão de despesa, enfim, etc., é o executivo que é ordenador de despesa e não a Câmara, né? A Câmara não pode fazer esse tipo de situação, mas é sempre válida a indicação, pode vir através dos munícipes para a Câmara, que a gente faça por modo de indicação, para que o executivo analise e depois nos remeta novamente para aprovação final. Mas tá aí um importante projeto, né, que baliza e dá norte, né, para as questões da causa animal. E aí fica definido, enfim, foi bastante debatido ontem o assunto, e realmente necessita, né, porque hoje a gente precisa de uma educação mais adequada nessa questão dos animais, né, em nosso município, né. Então foi aprovado por todos os vereadores. Seguindo, tivemos o pedido de indicação número 95 de 2026, do vereador Doga Minosso, que dispõe sobre iluminação pública no trecho conhecido como Quilômetro da Arrancada. Aprovado por todos os vereadores. O que o vereador aqui quer é que a pista lá tenha mais iluminação, tá? Para quem vai fazer caminhadas, enfim. Então, o que a gente, né, tem para falar é que logo mais vai ter investimentos lá, enfim, também temos um importante recurso vindo da Secretaria Estadual do Turismo e Cultura, e aí acaba fazendo com que ali vai ter um belo investimento, e a gente acredita que tão breve consiga cair o recurso, comece esses investimentos aí, e um deles é para a iluminação também do parque, né? Lá da pista. Seguindo, tivemos o pedido de indicação número 96/2026 do vereador Vinícius Reiner, que dispõe sobre as medidas de segurança e melhoria da visibilidade do trânsito municipal. Aprovado por todos os vereadores, né? Importante aqui salientar que o pedido do vereador é para colocação, né, de controladores de velocidade que multem. Isso a gente já vem debatendo há algum tempo, já dentro da Câmara e propriamente com a Executiva, né? Porque o povo andando de carro dentro do município aí, dentro de Nova Prata, não está educado, né? E segue correndo demais. Então, acho que precisa de algo, as medidas mais drásticas, né? Não adianta. Tem que começar a se pensar cada vez mais sério nisso. E tivemos o último pedido de indicação, que foi o de 97/2026, do vereador Vindo Bolsoni, que dispõe sobre recuperação de calçamentos e desentupimento de bueiros em diversos locais. Foi apresentado pelo vereador, então, a sugestão de várias recuperações aí de calçamentos de ruas e avenidas aí do município, assim como, né, aonde ele passou e viu bueiros entupidos, né, porque agora aí situações de inverno, vem bastante chuva, enfim, e o vereador está aí para isso, né, para fiscalizar e olhar. E também sugerir e indicar, né, o executivo onde está as demandas para que sejam feitas, né? Basicamente foi isso, então, a pauta, né, dessa 17ª sessão ordinária da Câmara Municipal de Vereadores. Hoje, terça-feira, agora nós estamos em Porto Alegre, né? Temos uma importante pauta que é da questão da CPI dos pedágios. Estamos aqui para mais uma vez fazer coro, né, com todos os com mais vereadores e também com o pessoal do movimento e deputados aqui, para não instalação desses pedágios, que vai onerar demais o nosso estado do Rio Grande do Sul, né? E a gente está aqui batalhando por isso, né? Então, o programa atrasou um pouquinho aqui, então nós estamos enviando, né, agora vai ser passado para vocês toda a questão da Câmara. Mas vamos seguir forte aí e sempre dizer que a Câmara está sempre à disposição, né, para todos os munícipes de Nova Prata aí. Qualquer questão relacionada é só nos chamar, enfim, demandas, dúvidas, sugestões, críticas, a gente está aí para ouvi-los. E nossas servidoras também, lá na Câmara, estão sempre lá para atendê-los. A gente quer aqui desejar a todos uma boa semana, né? Que Deus abençoe a todos aí e, mais uma vez, sempre que precisarem, estamos à disposição. Muito obrigado à Rádio Prata por mais uma vez a oportunidade, o espaço aí, e contem sempre conosco. Muito obrigado.
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5: Olá, estamos de volta com o Jornal da Manhã. Nesta manhã de quarta-feira, véspera de feriado, dia 3 de junho de 2026. A temperatura neste momento é de 13 graus em Nova Prata, um dia com sol vibrante por aqui. 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Com esse frio, gente, tem que tomar um banho quentinho, não é mesmo? Coisa boa no amanhecer aí para despertar, antes de dormir, né? Para dormir renovado. 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E vamos com um pouquinho de informação por aqui. Um lote de água mineral natural sem gás da marca Cristal teve recolhimento voluntário determinado pela Agência Nacional de Vigilância Sanitária, Anvisa, após a identificação da bactéria Pseudomonas aeruginosa em amostras do produto. A medida foi publicada no Diário Oficial da União de hoje, dia 3. Além do recolhimento, está prevista a suspensão da comercialização e distribuição do lote. É o LZ1, validade 20/1/2027, 3P-200-126, fabricado pela mineração Bom Jesus, em Luziânia, Goiás. Então, gente, as unidades foram distribuídas principalmente no Distrito Federal, que recebeu aí mais de 230 mil garrafas. Outras unidades foram destinadas a municípios do Goiás, interior de São Paulo e Tocantins. De acordo com a empresa, com a reportagem, aí, a empresa alertou a Anvisa que o lote é composto por 374 mil garrafas de meio litro produzidas em 20 de janeiro de 2026 e com validade até 20 de janeiro de 2027. A Cristal informou também que não houve qualquer registro de reclamação de consumidores referente a esses lotes afetados. O problema foi detectado durante uma coleta de rotina realizada pela Diretoria de Vigilância Sanitária do Distrito Federal. E após a confirmação da presença da bactéria, a Vigilância Sanitária determinou a interdição do lote e comunicou o caso à Anvisa. A Anvisa orienta aí que consumidores que tiverem produtos deste lote afetado não consumam e aguardem as orientações da fabricante sobre procedimentos para devolução. A empresa informou à agência que iniciou imediatamente o recolhimento junto às distribuidoras e estima que cerca de 99% das unidades do lote já não estejam mais disponíveis para venda ao consumidor. E a Comissão Especial da Câmara dos Deputados, que analisa a atualização dos limites de faturamento do microempreendedor individual, o MEI, e empresas enquadradas no Simples, realizou nessa última segunda-feira, dia 1º, o primeiro encontro fora de Brasília. A reunião ocorreu na sede da Fecomércio, aqui no Rio Grande do Sul, em Porto Alegre. Reuniu parlamentares, empresários, representantes de entidades e especialistas para discutir mudanças nas regras do regime tributário simplificado. O debate ocorre enquanto a comissão analisa o projeto de lei complementar que aumenta de R$ 81 mil para R$ 130 mil reais o limite de faturamento anual do MEI. Durante o encontro, também foram apresentados estudos que apontam uma defasagem aí nos limites de enquadramento do Simples Nacional devido à inflação acumulada nos últimos anos. Então, os presidente da comissão é a deputada federal Anny Ortiz, e ela afirmou que a atualização dos valores é necessária para evitar que empresas sejam excluídas do regime simplificado sem terem registrado aí o seu crescimento real. Segundo a parlamentar, a falta de reajuste acaba empurrando empreendedores para regimes tributários mais complexos e onerosos, né? E que não seria o caso. A comissão pretende realizar novas reuniões em outros estados nas próximas semanas, incluindo aí Santa Catarina, São Paulo e Minas Gerais, além de possível audiência na Bahia. A intenção é reunir contribuições para a elaboração do relatório final desta proposta. De acordo com a relatora, o objetivo é concluir os trabalhos e levar o texto ao plenário da Câmara ainda neste ano. E vamos falar de CPI dos pedágios mais uma vez. A ida do governador Eduardo Leite à CPI dos pedágios, então, foi confirmada ontem para o dia 8, às 16 horas, no plenarinho da Assembleia. Conforme nós conversamos, né, com o presidente da CPI, que é o deputado Paparico Bach. A informação foi confirmada, então, também pelo relator da comissão, que é o deputado Miguel Rosseto, do PT. Na segunda-feira, o chefe da Casa Civil, Ranolfo Vieira Júnior, e Rosseto se reuniram para tratar do tema. O resultado da conversa foi a elaboração do roteiro de reunião, que contará com a presença do governador, que já vinha sendo aí articulado pelo líder do governo na casa, que é o deputado Frederico Antunes. A ida do governador à CPI será às vésperas do leilão do Bloco 2 de concessões na B3, em São Paulo, marcado para o dia 10, e 3 dias antes da previsão de votação do relatório final da CPI, que será no dia 11. O roteiro oficializado em documento enviado à Casa Civil pelo presidente, que é o deputado Paparico, estabelece uma série de itens. Então, poderão acompanhar a reunião presencialmente deputados, assessores, parlamentares, secretários de Estado e assessores do governador. A presença do público externo vai ficar restrita à sala de convergência. O presidente da CPI terá 10 minutos para realizar a abertura e fazer perguntas, assim como o relator, que contará com o mesmo tempo. O governador terá 20 minutos para se manifestar. Será realizado, então, um primeiro bloco com questionamentos de 5 integrantes da CPI. Eduardo Leite contará com 10 minutos para respostas. Depois, um segundo bloco de perguntas é realizado e, após os esclarecimentos, ocorrerão, então, as considerações finais do presidente e do relator. Nós vamos estar acompanhando aqui pela Rádio Prata, né? A nossa reportagem vai acompanhar tudo isso da CPI, né? Mesmo que não presencialmente, Porto Alegre, mas nós temos meio aí de acompanhar e trazer informações para você. Seguindo com informações do governo do estado, foi lançada a nova edição do programa Milho 100%. Então, por meio da Secretaria de Desenvolvimento Rural, foi lançado oficialmente ontem a safra 2026-2027 do Programa Extraordinário de Recuperação das Lavouras de Milho e Sorgo. É o Milho 100%. A iniciativa garante aí o subsídio integral para aquisição de sementes de milho e de sorgo destinadas a agricultores e pecuaristas familiares no estado. O investimento do executivo nessa edição do programa é de 95,4 milhões. Coordenado aí pela Secretaria do Desenvolvimento Rural e operacionalizado com recursos do Fundo Estadual de Apoio ao Desenvolvimento dos Pequenos Estabelecimentos Rurais, o FEAPER, o programa seguirá com o custeio de 100% do valor das sementes, sem qualquer ônus aos produtores. Os interessados têm que procurar as prefeituras, os sindicatos, associações e cooperativas dos municípios até o dia 19 de junho. O secretário de Desenvolvimento Rural, Gustavo Paim, destacou a importância do programa Milho 100% para ampliação da produção e o fortalecimento da agricultura familiar gaúcha, além de projetar a expansão do alcance da política pública na safra 2026-2027. Essa nova edição do programa integra o conjunto de ações do Plano Rio Grande voltadas à recuperação produtiva do meio rural e ampliação da produção de milho e sorgo no estado. Agora são 9 horas 30 minutos. 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
7: 9 horas e 31 minutos.
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5: Olá, estamos de volta com o Jornal da Manhã, nesta manhã de quarta-feira, meio de semana, véspera de feriado, agora 9h35. A temperatura é de 14 graus em Nova Prata. 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E agora eu quero conversar com você aí, que vai curtir aquela noite especial de Dia dos Namorados. É, tá aí. 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
16: Bom dia, Sabrina. 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
5: Opa, é a Joane. Achei que ia falar com o Marco hoje, Joane.
16: É, tradicionalmente é o Marco, né? Hoje mudamos aqui um pouquinho.
5: Mas então, bom dia, Joane.
16: Muito bom dia, Sabrina. Bom dia a todos os nossos ouvintes. Sempre muito bom estar aqui aos microfones da Rádio Prata para falarmos com os nossos ouvintes sobre saúde, né? Esse assunto tão importante que nós devemos levar certamente como prioridade.
5: Perfeito, Joane. Então, conta um pouquinho pra gente sobre a bioressonância magnética. Nossa comunidade já conhece muito bem, né? 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
16: 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Mas eu sempre digo que nada que não seria tão sério, que entregasse tanto resultado, se não fosse bom, não estaria no mercado há tanto tempo, né?
17: Com
16: então, felizmente, nós conseguimos ajudar muitas, muitas pessoas, principalmente quem já sofre com dores, com desconfortos. A biorressonância em si, ela pode ser utilizada de uma forma preventiva também, mas é utilizado muito também na questão de conseguir ajudar as pessoas a identificarem a causa raiz das dores, dos desconfortos que vem sentindo. Sejam dores nas articulações, que podem ser índice de osteoporose, índice de reumatismo, as próprias questões de ácido úrico, a questão do desgaste, né, que é a falta de colágeno, calcificação óssea, que também causa muitas dores e se confunde com a questão de dores nas articulações, problemas digestivos, então, até mesmo gordura no fígado traz muitos sintomas que às vezes as pessoas nem fazem ideia que elas estão tendo. Aquele gosto amargo na boca, a digestão que nunca está boa, né? Come qualquer coisa e acaba tendo desconfortos. Então entra toda essa parte do fígado, da vesícula, estômago, intestino, então azia, má digestão, intestino preso, essas situações que eu mencionei do fígado, a deficiência de vitaminas e sais minerais, agora também, né, já começamos o inverno, esses friozinhos, como que está a imunidade para nós conseguirmos evitar que dê aquelas gripes fortes, aqueles resfriados, proteger toda a parte pulmonar, então é bem importante. Para as mulheres é avaliada toda a parte ginecológica, então sintomas de menopausa, de TPM, desconfortos íntimos, né, que a gente consegue tratar também e identificar a causa disso, que às vezes tentam inúmeras situações e sempre são problemas que vai e volta, então nós temos muitos resultados de muitas mulheres muito felizes mesmo, e os homens também, a questão da próstata, né?
17: Uhum.
16: Então, calcificações, inflamações, até mesmo os desconfortos urinários que começam a aparecer com o decorrer da idade, as questões de ansiedade, dificuldade para dormir, ou até mesmo acorda no meio da noite e depois não consegue mais descansar. Então, as questões, hoje com o frio, aumenta também cãibras, formigamentos, que são problemas voltados ao sistema circulatório. Então, a biorressonância, ela faz esse apanhado geral de todo o organismo. Daria para nós falarmos horas aqui do que é avaliado, do que pode ser identificado e prolongar um pouquinho mais. Mas o melhor disso tudo, né, Sabrina, é que não precisa tirar sangue, não precisa de preparo especial, o resultado sai na hora. Então, você faz o exame, o profissional de saúde já interpreta todos os laudos para você, onde você pode tirar as suas dúvidas, ir conversando. Tanto é que a consulta ela dura em torno de 40, 45 minutos, quase uma hora, dependendo também, porque a gente dá toda essa atenção, essa explicação que todos os nossos pacientes merecem. E também tem a sugestão do tratamento, que é todo natural. Então, a gente sabe que tratando com um tratamento natural, esse que nós utilizamos tem nanotecnologia. Quer dizer o que é a nanotecnologia? Ela age diretamente na causa raiz das dores, dos desconfortos. Por isso que mesmo sendo um tratamento natural, já em 30 dias, você retorna, faz de novo o exame, onde vai fazer todo o comparativo da primeira avaliação com a segunda de forma gratuita, que é justamente para entender como que o organismo está reagindo, como que você está se sentindo após fazer o tratamento, para ver se precisa fazer algum ajuste na dose do tratamento também. Então, tudo isso a gente sempre pensou que o paciente, ele precisa ser muito bem tratado, a gente precisa acolher muito bem as pessoas, porque se nos procuram é porque já estão sofrendo de alguma forma e a gente quer sim trazer alívio e fazer com que todos os nossos pacientes se sintam muito melhores. E felizmente, né, volto a dizer, agora a gente ajuda muitas pessoas, inclusive em Nova Prata, são anos de atendimento, de comprometimento com quem nos procura e confia a sua saúde no trabalho da AGU Saúde. 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
5: 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Inclusive as dores. 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Agora 9h44, 14 graus é a temperatura em Nova Prata. 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
7: 9h45.
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2: Olá, muito bom dia para você que está na sintonia aqui da Rádio Prata Serra 91.5 FM. Na manhã desta quarta-feira, hoje dia 3 de junho. Agora 10 horas. 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Reconstrução da matriz de Flores da Cunha já arrecada mais de R$230 mil com Pix Solidário. A campanha para reconstruir a Igreja Matriz Nossa Senhora de Lourdes em Flores da Cunha já arrecadou R$231 mil até amanhã de ontem. Dia 2. O valor será destinado às obras de restauração do templo atingido por um incêndio em 25 de maio, considerado um dos principais patrimônios históricos, culturais e religiosos do município. A mobilização reúne moradores, empresários, profissionais e lideranças religiosas. Para organizar o processo de reconstrução, foi criada uma comissão responsável pela arrecadação de recursos, elaboração de projetos e acompanhamento das obras. A coordenação geral está sob a responsabilidade do empresário Florence Neco Argenta, presidente das empresas Argenta. Segundo ele, o grupo busca garantir transparência e organização em todas as etapas da reconstrução. ONU emite alerta máximo para possível superninho. A Organização Meteorológica Mundial, agência vinculada à Organização das Nações Unidas, informou que existe uma probabilidade de 80% e acompanhamento das obras. A coordenação geral está sob a responsabilidade do empresário Florence Neco Argenta, presidente das empresas Argenta. Segundo ele, o grupo busca garantir transparência e organização em todas as etapas da reconstrução. ONU emite alerta máximo para possível superninho.

deste ano. O anúncio acendeu um sinal de alerta entre os meteorologistas e autoridades brasileiras, gerando preocupação especial no Rio Grande do Sul. No estado, o último episódio do fenômeno esteve diretamente associado às enchentes de grandes proporções e sérios prejuízos. Causado pelo aquecimento anormal das águas superficiais do Oceano Pacífico Equatorial, o El Niño altera os padrões de chuva e a temperatura global em solo gaúcho, e costuma provocar chuvas intensas, tempestades e acumulados elevados em curtos períodos. Diante do cenário, a secretaria-geral da Celeste Saulo e o secretário-geral da ONU, Antônio Guterres, reforçam a necessidade urgente de ações preventivas por parte dos governos para mitigar riscos à população, ao setor agrícola e à infraestrutura urbana. Em resposta ao alerta emitido ontem, o governo federal anunciou a criação de um gabinete de crise para acompanhar a evolução das condições climáticas e coordenar respostas rápidas. Embora os modelos meteorológicos apontem uma alta probabilidade de consolidação do fenômeno para o segundo semestre, especialistas ressaltam que o El Niño ainda está em fase de previsão e sua intensidade exata dependerá do monitoramento das condições atmosféricas nas próximas semanas. Papa nomeia a primeira mulher não religiosa para chefiar a comunicação do Vaticano. O Papa Leão nomeou ontem, terça-feira, a executiva de mídia mexicana Maria Alvarado para comandar o poderoso Departamento de Comunicações do Vaticano, a primeira mulher não religiosa a ocupar um cargo da Cúria Romana. A Alvarado, atualmente presidente e diretora de Operações de Serviços de Notícias Católico, assumirá o cargo em 1º de novembro, informou o Vaticano em um comunicado. Ela nasceu na cidade do México e estudou nos Estados Unidos. O Vatican News destacou que sua nomeação como prefeita de Castério para a comunicação dá continuidade ao caminho de reforma e renovação da Cúria Romana iniciado pelo Papa Francisco, antecessor ao Papa Leão. Também anunciou que ela sucederá Paulo Ruffini, que o Papa Francisco nomeou em 2018 como o primeiro prefeito não religioso de Castério da Cúria Romana. União Europeia repassa 4,9 bilhões ao Tribunal Superior Eleitoral e partidos já fazem as contas do fundo eleitoral. A União transferiu na segunda-feira ao Tribunal Superior Eleitoral os 4,9 bilhões de reais do Fundo Especial de Financiamento de Campanha para as Eleições 2026, cumprindo o prazo legal de 1º de junho. Nos bastidores da Corte Eleitoral, as direções partidárias já circulam sua fatia. A divisão segue bancada do Congresso e desempenho nas urnas. O fundo nunca escapou da polêmica. Criado em 2017, após a proibição das doações empresariais, aqueles que alimentaram as grandes escândalos nas últimas décadas, saiu de 2 bilhões e chegou aos atuais 4,9 bilhões de reais, renovando a cada ciclo o debate sobre o uso do dinheiro público em campanhas. Mas o capítulo mais simbólico dessa edição é outro. O Partido Novo, que reergueu sua identidade política justamente na recusa ao fundo, chegou a eleger deputados e governador sem tocar em recursos públicos de campanha e anunciou que vai usar o fundo em 2026. Angra enfrenta protestos com nova taxa para turistas. A cidade de Angra dos Reis, na Costa Verde do Rio de Janeiro, enfrenta protestos e episódios de vandalismo após o início da cobrança da taxa do turismo sustentável. A medida entrou em vigor na segunda-feira, dia 1º, e tem gerado críticas de moradores, trabalhadores e empresários do setor turístico. Segundo a Prefeitura, a taxa foi criada para financiar ações de preservação ambiental e melhorias na infraestrutura local. Apesar da justificativa, a implementação da cobrança provocou reações contrárias e transtornos logo no primeiro dia de vigência. Durante a madrugada de segunda-feira, câmeras de monitoramento flagraram dois homens destruindo e incendiando a cabine de estação do programa Viva Angra, instalada no Vila do Abraão, para operar o novo sistema de arrecadação. No mesmo dia, barqueiros, moradores e profissionais ligados ao turismo realizaram uma manifestação no cais de embarque e desembarque da Vila do Abraão. O protesto reuniu dezenas de pessoas contrárias à taxa e determinou com a apreensão de um adolescente.
Representantes do setor turístico

0: Turístico afirmam que a cobrança foi implementada sem diálogo suficiente com a comunidade local e alertam para possíveis impactos negativos na economia da região. Enem 2026 será atendimento especializado para TOC, ansiedade e também TDAH. O Instituto Nacional de Estudos e Pesquisas Educacionais, Anísio Teixeira, incluiu no edital do Exame Nacional do Ensino Médio de 2026 novas condições para solicitações de atendimento especializado durante as provas. É o caso de situações relacionadas à fibromialgia e também a transtornos mentais. Entre elas, crise de ansiedade, transtorno obsessivo compulsivo e o transtorno do déficit de atenção com hiperatividade. Com a aplicação das situações previstas na edição deste ano, uma pessoa diagnosticada, por exemplo, com histórico de transtorno de ansiedade, poderá contar com um acompanhante para lhe dar suporte nos dias de aplicação das provas. O atendimento especializado deverá ser solicitado pelo interessado no momento da inscrição, exclusivamente na página do participante do exame. O prazo de inscrições se encerra nesta sexta-feira, dia 5 de junho. E a Petrobras adere a subsídio federal e reduz preço do diesel em R$ 1,12 por litro. A Petrobras anunciou que irá ajustar seus preços de venda do óleo diesel após aderir ao programa de subvenção econômica criado pelo governo federal para produtores e importadores do combustível. A medida foi aprovada pelo Conselho de Administração da companhia em reunião realizada na segunda-feira. Com adesão à estatal, passará a contar com uma subvenção de R$ 1,12 por litro de diesel comercializado, conforme previsto na medida provisória número 1.363, publicada pelo governo federal em 30 de maio. Os novos preços entram em vigor a partir de ontem, entrou em vigor a partir de ontem. Segundo a Petrobras, a participação no programa é facultativa e foi considerada compatível com os interesses da companhia. Continuem com a programação da Rádio Prata Serra, aqui no programa Jornal da Manhã. 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
2: 10 horas e 10 minutos.
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2: Olá, muito bom dia! Estamos de volta com o nosso Jornal da Manhã, agora 10 horas 15 minutos. 15 graus é a temperatura em Nova Prata. 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A você que está ligado na nossa programação, eu já convido para participar conosco através do WhatsApp da Rádio Prata. Nós estamos ao vivo para a nossa principal entrevista do dia. Então você pode mandar suas dúvidas, suas perguntas aí, né? Sugestões, fazer seus comentários através da nossa live que nós vamos conversando por aqui. E na principal entrevista do dia, vamos abordar um assunto que infelizmente mexe com o bem-estar das pessoas, é a dor na coluna. Quando o tratamento convencional não resolve, quando a hora de procurar aí realmente um neurocirurgião, sobre todos os fantasmas que assombram as dores na coluna aí, e hoje em dia é mais comum aí que todo mundo tenha dores, né, na coluna. E não é nem um bicho de sete cabeças. Para esclarecer todas as nossas dúvidas, recebemos hoje nos estúdios da Rádio Prata o neurocirurgião, o Dr. André Luiz Marque. Seja muito bem-vindo aos estúdios da Rádio Prata.
3: Obrigado.
2: Muito bem, Dr. André. Então vamos ao início da nossa conversa aí, direto ao ponto. Muita gente sente dor nas costas. Quase todo mundo vai sentir em alguma época da vida.
3: É a situação, diria, mais comum de causa das pessoas consultarem médico, né? É dor nas costas, principalmente dor lombar, né? É extremamente comum. Então, todo mundo vai ter isso durante a vida várias vezes.
2: Muitas vezes, seja pela questão postural, seja por um problema, realmente.
3: Uma questão de excesso de esforço, um dia que trabalhou um pouco mais, carregou peso, ou
2: ficou, foi rachar uma leia,
3: ficou muito tempo de pé, etc. Isso é extremamente comum. E o normal, né? As pessoas perguntam, mas quando que eu tenho que me preocupar
2: com isso, e né? Procurar um médico?
3: Assim, ó, a gente, em geral, uma dor lombar, ela tem que se resolver em torno de 2 a 6 semanas, tá? No máximo. Em geral, em torno de 2 a 4 semanas.
2: Ah, pode ser bastante tempo,
3: pode,
2: essa dor.
3: Pode, tá? Então, mas a questão é que quando a coisa está evoluindo bem, essa dor vai diminuindo, e né, em torno de 2 a 4 semanas a dor passou, tá? Então, a pessoa tem que, assim... Quando é que a pessoa tem que se preocupar e tem que procurar um especialista, né? Assim, se, primeiro, se a dor é muito forte, tá? E dói em qualquer posição, sentado, deitado, etc. Essas dores lombares comuns, assim, de contratura muscular, de...
2: Dá uma fisgada,
3: de inflamação,
2: algo assim.
3: E geralmente a pessoa melhora quando se movimenta, também começa a caminhar, esquentar, bota uma bolsa de água quente, aquilo melhora.
2: Principalmente agora, no inverno, né, doutor?
3: Agora, quando a dor é muito intensa, não melhora de nenhuma forma, nem deitado, nem se movimentando, tá? Isso é uma situação que tem que procurar um especialista. Agora... Também, mas o principal, assim, ó, é quando a dor, ela irradia, ela corre para a perna, tá? Que o que é mais, assim, preocupante e o que muitas vezes acaba, às vezes, indicando uma cirurgia, que é muito incomum, tá? É quando existe um nervo apertado.
2: Comprimido.
3: Tá? Um nervo apertado, isso. Então, isso dá uma dor que... pode correr para a perna, para a coxa. Tá? Às vezes não é isso, às vezes é uma bursite, outra coisa. Mas...
2: O nervo ciático também?
3: Isso, isso é o, que se, é o que se chamava antigamente de dor do ciático. Tá? Isso mudou de nome agora, para é. não dar confusão. Agora se chama assim, dor lombar irradiada por compressão radicular. Porque é uma raiz nervosa comprimida nas costas. Né? Então não se chama mais de dor ciática, se chama de dor radicular.
2: E a pessoa chega a perder a perna, movimento?
3: Pode, pode. Aí também que é uma questão preocupante, que muitas vezes quando está nessa situação, aí é um caso de indicação de cirurgia, né? Porque é sinal que o nervo está morrendo daí. Quando a pessoa começa a ter muito formigamento, além da dor, né? E começa a perder força no segmento que aquele nervo controla. Certo. Porque ali a gente tem pelo menos uns 3 ou 4 nervos que podem ser afetados, né? Ali... E cada um vai controlar uma parte da perna. Então tem um que vai para o pé, outro que vai para a canela, outro que vai para a coxa. Então o último paciente que a gente operou, por exemplo, ele tinha uma perda de força importante na coxa. E uma dor na coxa. Por um nervo apertado
2: e
3: na coluna.
2: E pode levar a outros problemas, né? Porque uma queda...
3: Sim, sim. Esse paciente já tinha caído mais de uma vez, tá? Mas acontece que se não se trata isso, quando chega nesse ponto, o nervo morre e a pessoa perde o movimento da coxa. E fica bem complicado para caminhar depois. Então, esse é o sinal de alerta maior, né? Não quer dizer que todas as vezes que tem uma dor nas costas que irradia para a perna, vai ser um nervo apertado. Mas daí é importante procurar um especialista, tá? Para fazer um acompanhamento mais de perto, tá? Eu já tive pacientes que chegaram para mim, por exemplo, que não tiveram esse cuidado e chegaram, por exemplo, com o pé caído, que não perderam a força do pé e ficar arrastando o pé no chão.
2: Meu Deus.
3: Isso é bem ruim depois, né?
2: Sim, porque para contornar a situação, né? Imagino que seja difícil.
3: É uma coisa que atrapalha a vida da pessoa depois.
2: E muita gente sente dor nas costas, né? Mas a grande maioria a gente sabe que morre de medo de ir ao médico. Porque tem medo da indicação da cirurgia da coluna.
3: Eu entendo, até porque assim, ó, a gente sabe que tem muita indicação exagerada, entendeu? Tem muita gente que acaba fazendo, às vezes, cirurgias que não seriam assim necessárias mesmo, entendeu? É muito importante em cirurgia de coluna a indicação. E a comunicação com o paciente, porque tem... Quando a cirurgia é bem indicada e bem executada, bem feita, o índice de sucesso é muito alto. Eu, por exemplo, eu indico muito pouca cirurgia. Mas quando eu indico para os casos que eu sei que vão funcionar. Entendeu? Por isso que o meu índice de sucesso é bastante alto.
2: Doutor, e tem indicações cirúrgicas que o senhor possa ficar em dúvida aí... Por conta da idade...
3: Existe. E daí existem várias formas da gente tentar esclarecer isso, né? Melhor antes de operar, tá?
2: Então, porque tem os riscos, né?
3: Claro. Então tudo tem que ser feito com calma. É que existem casos e casos, tá? Essas situações onde tem nervos apertados na coluna, a gente tem duas situações básicas, tá? Está tudo relacionado com a doença degenerativa da coluna, que é a artrose, o envelhecimento, né? E tem os pacientes que têm só hérnias de disco, que isso às vezes é até mais comum em pacientes mais jovens, né? Que é só um trauma ali do disco da coluna que sai um pedaço de cartilagem e aperta o nervo.
2: Isso é uma hérnia.
3: Isso é uma hérnia
2: porque,
3: de disco.
2: Porque o que mais se ouve falar é que as pessoas têm hérnia de disco
3: isso.
2: Na coluna.
3: Só que o que acontece, assim, ó? 90% das hérnias de disco não precisam operar. Então, mas é importante, se tem aquela dor nas costas que corre para a perna, é importante consultar um especialista para fazer o acompanhamento, para não correr o risco de perder aquele nervo. Tá? Isso não é comum de acontecer. Tá? 90% das vezes a pessoa não precisa cirurgia, não precisa, é só o tempo que cura. Por isso que anunciam aí, tem gente, cura hérnia de disco com isso, cura hérnia de disco com aquilo, com ozônio, com não sei lá o que, entendeu? É que 90% das hérnias de disco, elas vão melhorar por si, o próprio corpo cura com o tempo. O corpo, O sistema faz uma reação inflamatória, o corpo vai lá e desmancha a hérnia. Tá? Acontece que tem alguns casos em que isso não acontece. Tá? E tem casos também onde a paciente, por artrose, tem alterações estruturais da coluna onde o nervo é apertado por osso e ligamento, não é só a hérnia. Tá?
2: E aí,
3: isso geralmente pacientes mais velhos. Tá? Então, às vezes, existe a necessidade de fazer uma recalibragem da coluna, que a gente chama, que tem que desapertar o nervo, tá? E, mas não é por uma questão de uma hérnia, é por uma questão do osso mesmo que está apertando.
2: Perfeito. Tá? E existe um mito muito grande, doutor, de que a cirurgia da coluna é perigosa.
3: Mas ela pode ser muito perigosa mesmo, dependendo de onde é feito, de como é feito.
2: Da indicação.
3: Então, por isso que as pessoas têm esse medo. Porque quem é que nunca ouviu falar, por exemplo, de alguém que operou e morreu, ou que ficou aleijado, ou que... isso piorou muito, tá? Porque teve uma época... Eu sou neurocirurgião, tá? Eu venho de uma escola onde a neurocirurgia nunca usou essa questão de parafusos e placas. Então, eu nunca coloquei em parafuso em ninguém. Eu acho que não precisa, tá? A grande maioria dos casos, a não ser fraturas, etc., outras coisas, tá? Mas houve uma época em que estava muito na moda essa coisa de parafusar a coluna de todo mundo. Então, são cirurgias grandes,
2: invasivas,
3: que precisam de UTI, muitas vezes transfusão de sangue. E isso ficou muito no imaginário, assim.
2: A pessoa ficava meses de cama.
3: E isso até... quase que não se faz mais, hoje se faz muito pouco, graças a Deus, essa moda foi passando, né? Eu sou bastante contrário, claro, não digo, são visões diferentes da questão da coluna, tá?
2: Uhum.
3: A visão do neurocirurgião é uma visão de descomprimir o que está apertado, então é soltar os nervos apertados, como prioridade do tratamento. Tá? E essa questão dos parafusos surgiu da visão dos ortopedistas, né? De mexer também na questão do movimento da coluna. Só que eu, na minha opinião, isso é uma coisa que não dá muito certo. Tanto que o que está voltando hoje como sendo o melhor, né, para o tratamento cirúrgico da coluna é o que a gente já fazia 30 anos atrás. Então, que é a cirurgia com preservação do movimento, não colocar parafuso, entendeu? Fazer a cirurgia o menor possível.
2: Pequenas incisões, tudo isso, doutor. E é por isso que a pessoa se recupera mais rápido também.
3: Sim, sim. Hoje a gente dá alta para o paciente no mesmo dia ou no outro dia da cirurgia, né?
2: Nós falávamos, doutor, sobre a hérnia de disco, né? Que são muito famosas. Mas existem outras doenças da coluna que também assustam as pessoas, né? E a artrose, que é o famoso bico de papagaio, no caso. Então, ela vem com a idade.
3: Isso.
2: E os desvios, a escoliose, por exemplo. A cirurgia também evoluiu para esses casos ou não se realiza?
3: Olha, depende. Assim, casos graves de escoliose, são cirurgias extremamente complexas, tá? Que são feitas em grandes centros, né? em hospitais grandes. E se fazem para alguns casos, tá? Existe esse tipo de tratamento, mas aí já sai um pouco fora do assunto que a gente está conversando, tá? Dessa questão dessas deformidades, assim. É que tem as escolioses adquiridas por artrose, tá? Que a pessoa que, à medida que vai envelhecendo, a coluna vai envelhecendo e vai começando a ter algum tipo de desvio, tá? E esse desvio, às vezes, começa a apertar nervos também, né? Aí, nesses casos, a gente faz, como eu disse, a recalibragem de canal, solta os nervos que estão apertados.
2: E no caso da cirurgia, doutor, desses casos pequenos aí, que é necessário realmente a cirurgia, como é que funciona o pós-operatório?
3: Assim, o paciente, por exemplo, opera de manhã, dependendo do caso, né? No outro dia de manhã já vai para casa.
2: E já pode voltar a andar?
3: Sim, já sai caminhando.
2: Sai caminhando. Então aí vamos desmistificar, né?
3: Não, a cirurgia, ela assim, ó. Porque a maioria dos casos que a gente opera é o paciente que ou está com muita dor, tá? Muita dor que não tá resolvendo, tá? Com nada. São pacientes que já estão há meses com dor. ou estão com dor intensa refratária, que existe também paciente que está com uma dor tão forte, mas tão forte, que nada resolve. Não adianta nem internar no hospital e fazer morfina na veia que não passa a dor. Tá? E às vezes pacientes ficam semanas, meses, assim, até encontrar uma solução. A cirurgia tira a dor na hora, porque aquilo é o nervo que está apertado, a gente desaperta o nervo.
2: Então sai do hospital bem melhor do que chegou.
3: Sai sem dor. E tem que ser assim, tá? Que é outra coisa. A cirurgia de coluna, quando é bem indicada e bem feita, o paciente tem que sair da cirurgia sem dor. Se o paciente não sai da cirurgia sem dor, às vezes um pouquinho de dor nas costas da incisão, né?
2: Sim.
3: Onde foi mexido. Se o paciente sai da cirurgia sem dor, é porque não tá certo. Alguma coisa não tá certo. Ou a indicação estava errada, ou a cirurgia não foi adequada, entende? Porque isso às vezes acontece. Acontece comigo também, às vezes. A gente tenta fazer a cirurgia o mais econômica possível, para não tirar muito osso, não descomprimir muito. Às vezes o paciente sai ainda com um pouco de dor. E às vezes a gente tem que fazer um retoque, tirar um pouquinho mais. Eu sempre digo para os pacientes, o que a gente tira não tem como botar de volta. Né? Mas se a gente deixa um pouquinho, dá para ir lá e tirar de novo, mais aquele pouquinho.
2: Então a pessoa sai já bem melhor do que estava. Mas pode, assim, voltar a dirigir em seguida, por exemplo, trabalhar, como é que é?
3: Depende do caso, tá?
2: É, cada caso é um caso.
3: Depende do caso, depende do que a pessoa faz. Dirigir, em geral, leva, assim, algumas semanas, a um mês, depende de quantas horas vai dirigir também, porque depois que opera a coluna, se é uma cirurgia muito pequena, não tem problema. Agora, se é uma cirurgia um pouco maior, a gente procura evitar de ficar muito tempo sentado.
2: Uhum.
3: E dirigir também tem a questão de que, às vezes, exige movimentos muito rápidos, de olhar para um lado, olhar para o outro.
2: Uhum.
3: E o problema do pós-operatório é a torção da coluna, né? A gente evita de fazer esses movimentos de torção, até porque são os movimentos de torção que rasgam o disco, né? Normalmente a pessoa faz uma hérnia de disco, esses movimentos de torcer a coluna junto com... É aquele movimento de levantar um saco do chão e botar para um outro lugar, que é abaixar, pegar peso e torcer.
2: Aí o pessoal diz, travou a coluna.
3: É, é aí que geralmente rasga o disco, né?
2: E tem uma questão também da hérnia de disco, que muitas pessoas que operam falam, ai, voltou a hérnia de disco.
3: Pode acontecer por várias razões, assim, ó. Primeiro, porque a gente tem vários discos na coluna, tá? O que a gente mais vê é porque o paciente que tem, às vezes, tendência a fazer hérnia, ele faz hérnia num nível, acaba fazendo no outro nível depois. Ou de um lado e do outro lado, tá? Eu operei um paciente essa semana que já tinha se operado 3 vezes.
2: Nossa!
3: Tá? Em outras cidades, né? Mas assim, ó, a primeira cirurgia foi há 20 anos, a segunda cirurgia foi... tudo intervalos, assim, de vários anos, né?
2: Bastante.
3: A última cirurgia que ele fez foi em 2020. E tudo níveis diferentes. Então, ele fez uma hérnia de um lado, num nível mais baixo, depois do outro lado, depois mais pra cima. E é um paciente que, por exemplo, ele já chegou querendo se operar. Porque as outras vezes que ele se operou, ele ficou muito bem todas
2: ficou
3: as vezes.
2: Bem.
3: Então ele sabe, e tava com muita, muita dor. Ele sabe, eu quero...
2: E imagino que 20 anos atrás a cirurgia tenha sido bem diferente.
3: É diferente. Eu sei porque eu sou bastante velho, então há 20 anos atrás eu já operava também, tá? Então era bem diferente mesmo.
2: Doutor, e essa história, o senhor falou sobre os tratamentos alternativos com ozônio e tudo mais, para aliviar a dor, para descomprimir, enfim. E muita gente fala da coluna sobre o travesseiro e o colchão. Isso realmente tem a ver ou é marketing de empresa?
3: Não, é marketing de empresa. O importante do colchão, do travesseiro, é que seja confortável para dormir, que a pessoa deite e se sinta bem.
2: Não importa se é mais duro,
3: não.
2: Se é mais mole, porque
3: não.
2: Daí tem os ortopédicos.
3: Não. Tem que se sentir bem, tem que estar confortável.
2: Tem que conseguir relaxar, então,
3: isso,
2: na sua cama, isso, é isso.
3: Sem dor, numa boa... Tem que ser gostoso.
2: Tem que ser gostoso de dormir. Ah, bacana, né? Essa informação também, né, gente? Porque às vezes você fica tão preocupado com tudo isso
3: que,
2: e vai buscando coisas alternativas.
3: Existe essa questão, entendeu? Daí a pessoa às vezes acha que foi por causa do colchão que ela comprou, ou que foi por causa do justa ósseo, ou da benzedura. Porque... Tu imagina, uma coisa que 90% das vezes vai melhorar sozinho, que é a hérnia de disco, né? desde que tu vá manejando a dor, né? E sempre, lembro de novo aqui, tem que cuidar a questão do nervo, porque se é uma hérnia de disco, tá? Mesmo que a pessoa tenha só dor, tem que ter o acompanhamento com o especialista para acompanhar se não está perdendo força no pé ou na coxa, se tem muito formigamento, porque isso são sinais de que o nervo está sofrendo. Uhum. Tá? E esse sofrimento do nervo, em alguns casos, pode evoluir para perda do nervo. O nervo pode morrer, porque o nervo é um fio, tipo um fio de telefone, um fio elétrico, só que é um fio vivo, ele tem circulação. E o aperto da hérnia corta a circulação desse nervo e ele pode morrer. Então, isso é raro acontecer contigo. 90% das vezes resolve tudo sozinho. Por isso que qualquer coisa resolve, entendeu?
2: Porque é uma questão de tempo aí para... E qual é o tratamento que não seja cirúrgico?
3: É, assim, a fisioterapia é importante, tá? Assim, manter um nível mínimo de movimento é importante. Antigamente, por exemplo, quando eu tinha uma hérnia de disco, a gente botava o paciente de cama, mandava ficar deitado.
2: Repouso absoluto.
3: Repouso absoluto. Que, por um lado, faz sentido, porque se o paciente que está com uma hérnia de disco, ele se mexe muito, ele anda de carro, por exemplo, se torce muito. No carro também é outro problema do carro, de direção, é que tem aqui, por exemplo, muito paralelepípedo, muita vibração, aquilo transmite para a coluna. Pode sair mais disco de dentro e piorar a situação. Por isso que tinha toda essa questão do repouso, né? Hoje isso mudou. O que a gente recomenda é que o paciente faça movimento dentro do que ele consegue, evitando de torcer a coluna, carregar peso, né? Se abaixar naquela posição de se inclinar para baixo, né? Mas manter algum tipo de fisioterapia é muito importante nesse período para não ficar totalmente parado, porque quanto mais parado fica, mais dói também.
2: Mais dói.
3: Então, é um movimento, mas um movimento controlado dentro do possível. Então, fisioterapia, pilates, etc., com bom senso, né?
2: E a questão da vassoura, doutor, é também por causa da torção?
3: É da torção, entendeu?
2: Né? Porque todo mundo diz, fica longe da vassoura.
3: É porque torce.
2: Porque torce o corpo, viu, mulherada? Aí? Então, é esse o grande problema. Tem uma pergunta de um ouvinte aqui, ó, para artrose, qual o tratamento?
3: Aí a gente entra numa situação complicada, tá? Porque, assim, ó, a artrose, né? É uma situação do envelhecimento dos ossos, tá? Então, da mesma forma que os outros órgãos envelhecem, os ossos também envelhecem, tá? Porque o osso, ele tá sempre se modificando, se reconstruindo, se refazendo, igual os músculos, a pele, tudo, né? Então, a pessoa vai ficando velha, a pele vai ficando toda enrugada e feia, né? O osso é a mesma coisa, ele vai ficando feio, ele vai ficando deformado, né? E isso é a mesma coisa, por exemplo, tem pessoas que têm idade e têm a pele bonita, né? E tem pessoas que às vezes são jovens e têm a pele feia, já envelhecida, porque isso é genético.
2: Genético.
3: Tem gente que envelhece mais algumas partes do corpo mais rápido, etc. Então tem pessoas que às vezes nem têm tanta idade, mas já tem uma coluna muito envelhecida. E às vezes a gente vê pessoas com bastante idade e a coluna não tá tão... Então, isso tem um componente genético importante, né? Do feitio da pessoa, né? Então, a gente vê nas famílias, tem famílias que sofrem muito com artrose, né? Tá? Agora, o tratamento da artrose é um pouquinho complicado, tá? Até porque, assim, tem pessoas que têm bastante deformidade e não têm dor, tem outras que têm pouco e têm mais dor, né? Então, evoluiu bastante, mas aí também já é um outro assunto.
2: Sim.
3: É. É um outro assunto. Existe tratamento, mas é uma outra questão daí.
2: E doutor, existem vitaminas, alimentos que ajudam?
3: Assim, o que a gente sabe que mais ajuda para a questão da artrose, tá? É o controle da glicemia.
2: Olha, que importante.
3: É a questão da resistência à insulina, tá? E por isso que esses remédios hoje, por exemplo, essas canetinhas aí para o diabetes, né? Que está se usando para emagrecer, mas eles foram criados para tratar a resistência diabetes. À insulina. Elas funcionam muito para dor. E está se estudando muito o uso disso, inclusive, para artrose também. Porque melhora a resistência à insulina. A glicemia alterada piora muito a dor da artrose e a artrose. A obesidade também é muito... Então, e esses remédios, eles tratam a resistência à insulina e tratam a obesidade junto.
2: E a obesidade então, tem relação com a sobrecarga?
3: Tem, do peso, tem. Da... tem. E tem também com a questão da inflamação. Né? Uhum. O obeso é mais inflamado porque ele... E o que causa a inflamação, basicamente, é o aumento da insulina pela questão do excesso de açúcar, né?
2: E até...
3: que não é nesse... O açúcar... O pessoal fala açúcar, mas não é. É o excesso de comida. Excesso de energia, entendeu?
2: Isso. Corpo. Até porque a gente sabe, né, que o açúcar tem total relação também com o envelhecimento. Então, sim, com os ossos não é diferente.
3: E muito com a dor também, tá? Muito
2: então, dor. Perfeito. Uma verdadeira aula aqui com o Dr. Marco, André Luiz, né? Infelizmente, o nosso tempo na rádio não é tão extenso, né, doutor? Então, voltamos a tratar de outros assuntos mais específicos, né? Hoje, especialmente, sobre a questão cirúrgica. Mas eu queria que o senhor fizesse suas considerações finais, né? E deixasse aí o nosso ouvinte o endereço do consultório e tudo mais.
3: Tá. O endereço do consultório é ali na... O Eufrosina Cherubini, em cima do Sabor Café e da Aga Farma, né?
2: No tradicional aí, o edifício dos isso. Médicos, né?
3: É. 402, tá? Acho que o telefone vocês têm aí, passam.
2: Sim, eu vou colocar aqui pessoal. Na nossa live, inclusive. Ah.
3: Então, a questão hoje era falar sobre cirurgia de coluna. A gente faz cirurgia de coluna aqui em Nova Prata, já operamos mais de 100 casos aqui, porque eu tô aqui há mais de 10
2: que
3: anos.
2: Que maravilha, né, doutor? Em casa.
3: E as pessoas não sabem disso, né? Então, porque as pessoas têm ideia, o hospital não serve para esse tipo de coisa. Não, serve sim. É ótimo o hospital aqui para especificamente para esse tipo de cirurgia, é ótimo. Não precisa de UTI para operar a coluna. Precisa de UTI para fazer essas cirurgias de bota 10 parafusos na coluna da pessoa.
2: E aí é muito invasivo.
3: Que eu acho que não precisa fazer, entendeu? A maioria das vezes não precisa mesmo. Aí sim precisa de UTI, mas não... Assim, ó, eu fui preceptor do serviço de neurocirurgia da PUC por 15 anos, ensinando residentes a fazer cirurgia, né? Fui residente lá também com o professor Paglioli. A gente nunca colocou um parafuso na coluna de ninguém.
2: Imagina, né, o efeito de um parafuso na coluna, né?
3: Então, é claro que tem casos que precisa, tá? Mas são muito poucos.
2: Provavelmente situação de traumas.
3: Principalmente fraturas, etc. Alguns casos de doença degenerativa, mas não... Eu digo, a gente nunca precisou colocar, tá? E a gente sempre operou também tumores de coluna, etc., onde se fazia cirurgias grandes, e nunca colocamos, entendeu? Nunca precisou. Então, e nunca precisamos de UTI para ninguém também, tá? Nunca, ninguém que a gente operou de coluna, desde a época que eu aprendi, até a época que eu fui professor, até agora, nunca ninguém precisou de UTI.
2: Então é uma cirurgia segura, né? E não é...
3: Sim, porque quando é feita dessa forma...
2: Bem indicada.
3: O sangramento é mínimo. Tá? Porque essas cirurgias, assim, que tem instrumentação, elas têm muito sangramento. Por isso que, às vezes, o paciente precisa para UTI, fazer transfusão. Tudo coisas que só aumenta, assim, a chance de dar problema, né, na cirurgia.
2: Então, menos invasiva, né? Pequenas incisões, tudo mais. Aí, para melhorar a sua saúde... Então, vamos deixar um recado aí para aquele motorista, para a dona de casa, né? Quem está no carro aí sofrendo com a dor nas costas e não quer procurar ajuda médica, né, gente? Não é um bicho de sete cabeças, tem que procurar, né, informação do que se trata.
3: Se é para deixar uma mensagem aqui, é o seguinte, ó, se tem uma dor nas costas que corre para a perna ou para a coxa, que formiga, procura um especialista para analisar isso com cuidado, para ver se tem um nervo apertado, se não tem, e se tem um nervo apertado, para cuidar, que como 90% das vezes vai resolver sozinho, mas que tem que ficar de olho para não correr o risco de perder o movimento do pé ou da coxa, etc. Tá?
2: Perfeito! Então, muito obrigada, doutor, pela grande aula aí, conosco, né, doutor André Luiz Mar, que atende em Nova Prata, faz essas neurocirurgias da coluna. Agora 10h45, a temperatura em Nova Prata é de 16 graus. Fique ligado, nós em seguida voltamos com mais informações para você.
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5: 10 horas e 46 minutos.
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5: 10 horas e 50 minutos.
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5: 10 horas e 55 minutos.
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38: Olá, estamos de volta com o Jornal da Manhã, agora 10h58, a temperatura em Nova Prata é de 17 graus. Neste momento, nós seguimos com um pouquinho de informação para você. Vamos falar do agro? O agronegócio gaúcho será muito mais prejudicado pela ampliação de tarifas de 25% dos Estados Unidos sobre uma série de mercadorias brasileiras listadas aí pelo Escritório Representante de Comércio dos Estados Unidos do que o setor agro em nível nacional. Então, os gaúchos vão sofrer um pouquinho mais. Vários produtos de origem agropecuária produzidas pelo país, inclusive no Rio Grande do Sul, a exemplo das carnes, foram isentos das tarifas anunciadas, mas produtos relevantes gerados no estado de embarque aos americanos não foram eximidos. O principal deles é o tabaco não manufaturado, mas também a madeira serrada e o sebo bovino, além dos calçados, parte que tem o couro como matéria-prima. No ano passado, apesar do tarifaço americano da época, o Estado enviou aos Estados Unidos 180 milhões em tabaco, o quarto principal destino. Em 2024, sem as tarifas, foi o terceiro maior cliente, com embarques de 245 milhões, isso tudo em dólares. E até abril desse ano foram embarcados 66 milhões. Então, o tabaco aí é o principal produto afetado. Por outro lado, a Associação Brasileira de Proteção Animal comemorou o anúncio realizado pelo Ministério da Agricultura e Pecuária, o MAPA, sobre o reconhecimento do território brasileiro por parte das autoridades chinesas como livre de febre aftosa, o que beneficiará diretamente a suinocultura nacional. De acordo com o presidente da ABPA, Ricardo Santin, a medida representa um importante avanço para a consolidação da confiança sanitária construída entre Brasil e China ao longo das últimas décadas e reforça o reconhecimento internacional da robustez do sistema brasileiro de defesa agropecuária. Segundo estimativas da associação, a ampliação do reconhecimento sanitário para outros estados com plantas habilitadas para exportação poderá representar incremento superior a 40 mil toneladas anuais nos embarques brasileiros destinados ao mercado chinês, com impacto positivo para a geração de renda, empregos e divisas para o país. Antes do reconhecimento, apenas Santa Catarina detinha o status de livre de aftosa sem vacinação perante autoridades chinesas. Agora, o Rio Grande do Sul, o Mato Grosso, e o Mato Grosso também vão ser beneficiados aí de maneira imediata com possibilidade de embarcar carnes com osso e miúdos externos, que é uma permissão exclusiva para regiões sem esse status. E novas oportunidades, então, poderão surgir para outras unidades federativas com potenciais futuras habilitações. E o arroz, gente, uma pesquisa encomendada pela Associação Brasileira de Indústria do Arroz, mostra que o arroz segue aí como um dos alimentos mais presentes na mesa dos brasileiros, com consumo semanal em 91,1% dos lares no país, o equivalente a 9 em cada 10 residências. O levantamento realizado entre outubro do ano de 2024 e setembro de 2025 com resultado agora, aponta ainda, encomendada pela Associação Brasileira de Indústria do Arroz, mostra que o arroz segue aí como um dos alimentos mais presentes na mesa dos brasileiros, com consumo semanal em 91,1% dos lares no país, o equivalente a 9 em cada 10 residências. O levantamento realizado

0: principalmente no almoço e jantar. As informações embasam a nova etapa da campanha Arroz Combina, lançada pela Biarroz para promover o consumo do grão no país, exaltar a qualidade do produto brasileiro e combater a desinformação. Desde outubro do ano passado, a iniciativa já alcançou mais de 12 milhões de pessoas. O estudo mostra que fatores ligados à praticidade e conveniência cresceram quase 4% entre os maiores motivadores para o uso do alimento, enquanto aspectos associados ao prazer e indulgência avançaram quase 6%. Em contrapartida, o hábito principal, razão aí para o consumo, recuou 6,7%. Então, segundo o presidente da Biarroz, Renato Franzner, esses dados indicam aí transformação no comportamento alimentar dos brasileiros, com o grão deixando de estar associado apenas à rotina e ao tradicional prato feito do dia a dia, que é o arroz com feijão. Entre os que buscam indulgência, a refeição ganha aí um caráter mais afetivo, prazeroso, principalmente entre os mais jovens. Então, consumidores com menos de 24 anos são responsáveis por quase metade do crescimento desse comportamento, e o arroz aparece aí associado especialmente ao jantar, finais de semana, refeições compartilhadas com grupos maiores e ambiente familiar. O levantamento aponta ainda que nesse contexto o prato se torna mais diversificado, com crescimento na presença de legumes, aves e carne bovina. Então, preparações também como arroz doce, bolinho de arroz, arroz integral, também ganham relevância, mostrando abertura para novas experiências gastronômicas em diferentes formas do consumo do tradicional arroz. Agora, 11 horas, 4 minutos. Nós vamos para mais um intervalo. Na sequência, voltamos com os esportes.
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2: 11 horas e 5 minutos.
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5: Olá, estamos de volta com o Jornal da Manhã. Agora 11 horas 10 minutos. A temperatura neste momento em Nova Prata é de 17 graus. O sol brilha lá fora. 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
6: E o Grêmio contrata profissional do Benfica para comandar a análise do mercado. O Grêmio acertou na contratação do novo do departamento de análise do mercado. O clube alinhou nos últimos dias a chegada do português Carlos Silva, de 35 anos, do Benfica. O processo de contratação foi concluído por Antônio Dutra Júnior. O profissional acumula passagens pelo clube português e pelo Farense. Atuou nas áreas de diretor técnico e responsável pelo setor de análise da equipe. Ele desempenha em Porto Alegre no dia 10 de junho para iniciar o trabalho no CT Luiz Carvalho. A direção realizou entrevistas com algum dos alvos para o cargo, mas optou pela investida no ex-profissional do time de Lisboa. A contratação é a substituição de um outro profissional. Hugo Ribeiro pediu desligamento do Grêmio após apenas 3 meses de trabalho. Segundo fontes do clube, consultas pela reportagem, o profissional tinha contrato de 90 dias e, após o vínculo, pediu para retornar a Portugal por razões familiares. E também, já no Grêmio, a situação dos jogadores com o contrato por encerrar no Grêmio. O Grêmio fará escolhas na próxima janela de transferências. No mês de julho, quando o período de contratações se iniciar, a direção definirá quais peças farão parte do projeto no clube e quais jogadores serão negociados e não estarão no grupo sob comando de Luiz Castro. Já nas decisões necessárias, a mais urgente é também a que mais gera ansiedade no torcedor. Até 30 de julho, o departamento de futebol terá que resolver a situação de Arthur. O meio-campista está emprestado pelo Juventus até o final do mês. O jogador tenta facilitar a liberação para seguir em Porto Alegre, mas a dinâmica de negociação é complexa. E essa dificuldade é um dos motivos para que o departamento de futebol ainda não tenha avançado para assegurar a permanência do principal nome da equipe, de Luiz Castro.
5: E vamos de Copa do Mundo, com todas as seleções convocadas. A Espanha foi apontada como a maior favorita para conquistar o título de campeã da Copa do Mundo de 2026, com potencial de 11,5%, com uma pequena vantagem para a França, a segunda maior favorita antes da competição começar, que tem 10,85% de chances. O Brasil aparece com o sexto potencial, com 5,3% de chances de ser campeão. Com 48 seleções disputando a Copa, a chance média de cada uma seria de 2,8%. A Espanha se classificou para a Copa como a primeira colocada, com 16 pontos em um grupo que tinha a Turquia, a Geórgia e a Bulgária. Derrotou a Turquia por 6-0 na segunda rodada e empatou em casa em 2-2 na última. A França se garantiu na Copa com a primeira colocada, com 16 pontos em um grupo que tinha Ucrânia, Islândia, Azerbaijão e a França e a Islândia também. A França é a primeira colocada no ranking da FIFA e a Espanha a segunda colocada. Então vamos ver como é que vai ficar isso, hein, gente? O desempenho ruim da seleção brasileira nas eliminatórias derrubou o país tanto nesse ranking quanto na análise de desempenho em campo. O Brasil se classificou como quinto colocado nas eliminatórias sul-americanas com 28 pontos. A Argentina teve o melhor desempenho com 38. Qualquer evolução no desempenho desde então só passará a ter interferência e estatística, né, quando as seleções entrarem em campo para o Mundial. De fato, a projeção aí parte de uma combinação, é claro, de parâmetros de ataque e defesa que o modelo usa para estimar, jogo a jogo, as probabilidades de cada resultado ocorrer e, consequentemente, as chances de cada seleção avançar aí, então, no torneio. E Vini Júnior, né, em uma análise publicada pela TV inglesa BBC, ele aparece entre os principais candidatos à chuteira de ouro, o prêmio dado ao artilheiro do torneio. Segundo o veículo de imprensa aí da Inglaterra, o atacante da seleção é um dos favoritos ao prêmio, ao lado de nomes como Kylian Mbappé, Harry Kane, o Messi, também o Haaland e o Cristiano Ronaldo. A emissora britânica destaca que Vini chega ao Mundial após mais uma temporada de protagonismo aí pelo Real Madrid. Aos 25 anos, o atacante marcou 22 gols e distribuiu 10 assistências na temporada, números que o colocam entre os jogadores mais decisivos do futebol mundial. Os principais concorrentes de Vini Júnior na corrida pela artilharia são o Mbappé, o Harry Kane, segundo a BBC. O francês foi o artilheiro da Copa do Mundo de 2022, e busca se tornar aí o primeiro jogador da história a conquistar duas chuteiras de ouro. Kane, vencedor da premiação em 2018, tenta alcançar o mesmo feito após uma temporada aí que marcou 54 gols. Então já se chama atenção também para Messi, né? O Lionel Messi, que conquistou praticamente todos os títulos e prêmios individuais possíveis da carreira, mas nunca terminou uma Copa do Mundo com a chuteira de ouro. Aos 38 anos, o Mundial de 2026 pode representar aí a sua última oportunidade de preencher essa lacuna e levar o troféu para casa.
6: E já no Inter, o Inter projeta maior utilização de jogadores na base no segundo semestre. Com chegadas e saídas, o elenco do Inter para o segundo semestre promete ser diferente, inclusive com mais nomes da casa, formados nas categorias de base. É o que projeta a direção sobre o aproveitamento de jovens atletas do time de Paulo Pezzolano. Os primeiros motivos é a dificuldade financeira para contratar, o baixo poder de investimento. A segunda janela de transferências de 2026 promete ser muito parecida com a primeira. Jogadores emprestados ou até sem contrato. O clube admite carências do elenco, mas sem especificar em quais posições. Por isso, se não conseguir alternativas no mercado, a resposta será o olhar para o que está sendo produzido na formação de atletas. O segundo ponto é o entendimento de que o time sub-20 evoluiu a partir das mudanças promovidas na base em abril, com demissões e reposições de executivo, diretor e técnico do departamento. Até aquele momento, eram 3 jogos e 3 goleadas sofridas na Série B da categoria. Desde então, são 4 partidas e 4 vitórias, com classificação para as quartas de final.
5: Muito bem, você conferiu então as notícias do esporte desta edição do Jornal da Manhã. Agora são 11h18. 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O Jornal da Manhã desta quinta, então, fica por aqui. Tem muita programação rolando na Rádio Prata, não é mesmo, Jonas?
6: Isso mesmo, Sabrina. Coladinho com o programa agora, nós temos o Sicoob, que já está nos cobrando aí. 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Pensa num pessoal gente fina lá. 11h45, o programa da Paróquia São João Batista e Nossa Senhora Aparecida. Hoje, às 13h30, nós temos a Camila De Kepper apresentando o programa A Prata é Pop, a programação da sua tarde. 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E você estará hoje às 16 horas sabendo quem foi o ganhador. Às 17 horas, o programa Roda de Chimarrão. Hoje, quarta-feira, Internacional do Sofá. Às 20 horas, o programa Queijos e Vinhos. Vão treinando para o Dia dos Namorados. À meia-noite, o programa Hora do Rock. Às 2 horas da manhã, o programa Retrovisor. Lembrando, amanhã, quinta-feira, feriado de Corpus Christi. Lembrando também que a Rádio Prata Serra terá a transmissão pelo FM da Santa Missa de Corpus Christi aqui na paróquia São João Batista e Nossa Senhora Aparecida. Só estou atualizando o horário aqui. De amanhã, quinta-feira, às 14 horas e 30 minutos, a transmissão aqui pela 91.5 da Santa Missa de Corpus Christi.
5: Perfeito, já que o Dia dos Namorados está chegando, Jonas, eu já sei onde dá para comprar um presente aí que toda mulherada vai gostar.
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5: Então tá bom. 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
5: Sempre. Gente, muito obrigado pela companhia. Amanhã, feriado, então vai ter transmissão da missa, tudo isso, como o Jonas já falou. Nós voltamos na sexta-feira com o Jornal da Manhã. Às 7 em ponto, tá marcado aí o nosso encontro. Até mais.
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9: 11:40.
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Estimados irmãos e irmãs que nos acompanham através da rádio, a nossa saudação de bom dia a todos. Mais uma vez iniciamos o informativo da paróquia São João Batista de Nova Prata. Hoje, dia 3 de junho, quarta-feira. A igreja celebra hoje um santo chamado São Carlos Langa e seus companheiros mártires. Nos anos de 1885 a 1887, uma centena de cristãos, entre os quais alguns anglicanos, foram vítimas da perseguição em Uganda. Carlos Langa foi exemplo para seus 12 companheiros, alguns deles apenas batizados e muito jovens, todos felizes em associar seu sacrifício àquele de Cristo. Na cidade de Kampala, no dia 3 de junho de 1886. Outros sofreram o martírio em datas diferentes. Carlos e os 21 companheiros são os primeiros mártires da África Negra. Por isso pedimos a Deus a intercessão destes santos, São Carlos e seus companheiros que foram mortos por causa da fé, que eles nos ensinem sempre a buscar mais fé e mais esperança no seguimento a Jesus Cristo. Vamos ao Evangelho deste dia. O Senhor esteja convosco, Ele está no meio de nós. Proclamação do Evangelho de Jesus Cristo segundo Marcos. Glória a vós, Senhor. Naquele tempo vieram ter com Jesus alguns saduceus, os quais afirmam que não existe ressurreição. E lhe propuseram este caso: Mestre, Moisés deu-nos esta prescrição: se morrer o irmão de alguém e deixar a esposa sem filhos, o irmão desse homem deve casar-se com a viúva, a fim de garantir a descendência de seu irmão. Ora, havia 7 irmãos. O mais velho casou-se e morreu sem deixar descendência. O segundo casou-se com a viúva e morreu sem deixar descendência. E a mesma coisa aconteceu com o terceiro. E nenhum dos 7 deixou descendência. Por último, morreu também a mulher. Na ressurreição, quando eles ressuscitarem, de quem será ela a mulher? Porque os 7 casaram-se com ela. Jesus respondeu: acaso vós não estáis enganados por não conhecerdes as Escrituras e nem o poder de Deus? Com efeito, quando os mortos ressuscitarem, os homens e as mulheres não se casarão, pois serão como os anjos do céu. Quanto ao fato da ressurreição dos mortos, não leste no livro de Moisés, na passagem da sarça ardente, como Deus lhe falou: eu sou o Deus de Abraão, Deus de Isaac e Deus de Jacó? Ora, ele não é Deus dos mortos, mas de vivos. Vós estáis muito enganados. Palavra da salvação. Glória a vós, Senhor. Queridos irmãos e irmãs, este caso que é apresentado diante de Jesus por aqueles que eram os chamados saduceus, né, que eles não acreditavam na ressurreição dos mortos, acabam colocando diante de Jesus um caso complexo para pôr Jesus também à prova. É a questão do casamento da viúva de um irmão falecido. E Jesus responde a eles com uma afirmação: o nosso Deus não é o Deus dos mortos, mas o Deus dos vivos. Irmãos e irmãs, o que Jesus quer dizer com isto? Primeiro lugar, que o nosso Deus, ele está sempre ao nosso lado em todos os momentos da vida. Todos os momentos das nossas situações em que passamos, em que vivemos, ele se encontra ao nosso lado. Mas é preciso ter fé para vivermos bem o tempo presente e ter fé para também chegarmos à eternidade. Quando nós falamos de vida eterna, nós não falamos daquilo que nós vivemos e construímos aqui neste mundo exatamente, porque não levaremos para lá as coisas materiais. Levaremos sim aquela essência que sobrar da nossa existência aqui. Um pai como pai, uma mãe como mãe, um padre como padre e assim por diante. A essência da nossa vida aqui. E por isso que quando nós falamos também de eternidade, deste encontro com o Senhor, deste encontro definitivo com aqueles que também já foram antes de nós,
nós estamos sempre falando de vida eterna. Vida eterna significa que para o Senhor nós também vivemos na eternidade, junto dele. Por isso, não estamos na eternidade, aqueles que estão lá, e quando nós chegarmos também, não é que estaremos simplesmente adormecidos. Não, nós estaremos vivos para o Senhor, para vivermos esta eternidade que Deus também confiou ao ser humano como a passagem, a Páscoa desta vida para a eternidade. E por isso, irmãos e irmãs, temos fé para um dia também nós chegarmos lá. Vamos pedir que o Senhor aumente a nossa fé nesta vida, nos ajude a viver bem, para um dia também chegarmos bem na vida eterna. Que assim seja. Amém. Irmãos e irmãs, vamos à programação de hoje, dos próximos dias, aqui para as nossas paróquias de Nova Prata. Então, hoje é quarta-feira, dia 3. Nós recordamos, hoje temos missas 15 horas na Igreja Matriz, missas 18 horas também na Igreja Matriz, e missas 19h30 na Capela Nossa Senhora do Caravaggio. E na missa das 18 horas aqui na Igreja Matriz, nós queremos rezar pelas seguintes intenções que foram solicitadas. Intenções de falecimento, anos de falecimento. Primeiro, de Iracema Costela Bristot. Segundo, de Ana Giulia Fiorio. Décimo, de Fabio Brancaglione. Décimo segundo, de Gerlindo Fiorio. E 46º de Albino Santo Panocelli. Então, estas são as intenções que rezaremos na missa de hoje às 18 horas. Programação para amanhã, quinta-feira, dia 4, dia de Corpus Christi. Então, já a partir das 8 horas, nós teremos a confecção dos tapetes de serragem aqui em frente à Igreja Matriz, no centro. E amanhã nós teremos duas missas aqui em nossas paróquias. Então, às 9 horas, missa na Igreja Santo Antônio do Maragata, depois a procissão de Corpus Christi, a bênção no Santíssimo. E à tarde, às 15 horas, missa campal aqui em frente ao nosso santuário, também com a procissão e a bênção do Santíssimo. Então, amanhã a programação é esta para o dia de Corpus Christi. Programação para sexta-feira, dia 5. Sexta-feira, dia mundial sem plástico. Então, nós, também como um gesto concreto, convidamos a todos para recordarem neste dia, de conforme as possibilidades, quem sabe usarmos menos plástico neste dia, para também preservarmos o nosso ambiente, a nossa natureza, a casa comum. Sexta-feira, dia 5, então, 18 horas, missa na Igreja Matriz, no centro, 19h30, missa na Capela de Santo Isidoro. Programação para sábado, dia 6. Às 8 horas, teremos reunião do clero, do vicariato e do conselho, junto ao Seminário São José. 9 horas, catequese de adultos na cripta da igreja. 14h30, missa na Capela Santa Catarina, linha Bento Gonçalves. 14h30, missa na Capela Nossa Senhora do Rosário, linha Terra Gorda. 15h30, missa na Capela Três Santos Mártires. 15h30, missa na Capela Santo Antão Campestre. 17 horas, terço dos homens na Igreja Matriz no centro. 18 horas, missa na Igreja Matriz do Centro. 19 horas, missa na Capela São Judas Tadeu do Retiro. 20 horas, festa junina na Capela São Julião do Gramado. Programação para domingo, dia 7. 8 horas, missa na Igreja Matriz no Centro. 9 horas, missa na Igreja Matriz Santo Antônio Maragata. 9h30, missa na Capela São Brás do bairro Jardim Privati. 10h30, missa festiva em honra a São Pedro e São Paulo, na Oitaveta, Capela Nossa Senhora de Lourdes. Meio-dia, teremos também o almoço em honra a São Pedro e São Paulo, na Capela Nossa Senhora de Lourdes, Oitaveta. 18 horas, missa na Igreja Matriz do Centro. Programação para segunda-feira, dia 8. 13 horas e 30 minutos, resta do Santo Rosário na Igreja Matriz. 18 horas, celebração da palavra na Igreja Matriz e 19h30, grupo de oração na Igreja Matriz. Queremos saudar a comunidade Nossa Senhora de Lourdes, que celebra neste domingo a festa em honra a São Pedro e São Paulo, com a programação às 10h30, Santa Missa, ao meio-dia, ao almoço. Então, desde já, também, a nossa
O nosso parabéns à comunidade Nossa Senhora de Lourdes por esta festa que vão celebrar neste dia, em honra a São Pedro e São Paulo. E festa sempre é um momento de integração das nossas comunidades. Por isso pedimos a Deus sempre a graça de poder viver cada momento, a festa de cada comunidade, porque assim também nós nos encontramos como irmãos e irmãs. Então, esta é a nossa programação para hoje, para os próximos dias aqui em nossas paróquias. E assim, nós encerramos o nosso informativo paroquial de hoje, pedindo a bênção de Deus sobre todos nós, sobre o alimento que vamos partilhar, sobre a nossa vida, e que Deus sempre nos ajude a buscar, a viver bem, e claro, no dia da manhã, celebrar o dia de Corpus Christi. Recordamos amanhã, dia de preceito, dia em que celebramos o corpo e o sangue do Senhor, através da nossa participação na Santa Missa. E claro, como de costume, teremos os tapetes, teremos também o momento em que nós vamos estar junto com o Senhor, caminhando pelas ruas da nossa cidade, para pedir a bênção sobre todos. Vamos, com alegria, implorar então ao Senhor que nos ajude a celebrar bem hoje, amanhã, e de modo especial que Ele nos abençoe. O Senhor esteja convosco, Ele está no meio de nós. Abençoe-vos, o Deus Todo-Poderoso, Pai, Filho e Espírito Santo. Amém. Obrigado pela audiência, queridos irmãos e irmãs, e até o próximo informativo paroquial. Tenhamos todos um bom dia.

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13: 12 horas e 5 minutos.
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2: 12:31.
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1: 12:45. 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

0: 13:31. 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
15: Boa tarde, boa tarde. Seja muito bem-vindo, você, meu amigo, você, minha amiga, ouvintes. De Nova Prata, de toda a região, você que está ligadinho com a gente aqui na 91.5, seja muito bem-vindo à nossa programação ao vivo da Rádio Prata Serra. Eu sou Camila de Kepper, vou chegando a partir de agora por aqui no nosso programa da tarde, a Prata é Pop. Aqui a gente curte muita música boa, é claro, confere um pouquinho daquilo que é notícia, daquilo que é informação. E sempre temos sorteios também ao vivo aqui na Rádio Prata Serra, aqui na 91.5. Fique ligado com a gente. E nós vamos chegando por aqui com o apoio dos nossos patrocinadores dessa tarde. 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Move Arte Cinemas, logo mais tem sorteio, viu? De hoje, hoje quarta-feira, tem o sorteio então de um vale ingresso, né, para você curtir, então, um dos filmes aí do Movie Art Cinemas aqui em Nova Prata. Então, vale muito a pena você participar com a gente nessa tarde. 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São 13 horas, 36 minutos nessa tarde de quarta-feira, tarde ensolarada por aqui, né? Hoje sim, o dia fez a felicidade aí da dona de casa, né? Que tava querendo um solzinho. Chegou 20 graus em Nova Prata neste momento, né? Hoje, quarta-feira, inclusive véspera de feriado, né? Uma quarta-feira que tá com uma carinha de sexta-feira para muitas pessoas. Você vai fazer feriadão? Vai trabalhar também na sexta? Pois é. Então, já sabe, né? Fique ligado na programação da Rádio Prata, aqui na 91.5. Pode acompanhar a gente ao vivo também ali no nosso site, né? radioprata.com.br. Pode chamar a gente também na Alexa, Rádio Prata Serra 91.5, e a gente segue ligado com você. São 13 horas 37 minutos. Por aqui a gente vai abrindo a nossa programação musical dessa tarde. Com eles, por aqui, nenhum de nós. Paz e amor.
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15: E você pode participar com a gente aqui da nossa programação. Pode mandar teu alô, teu recado. Conta pra gente de onde você está ouvindo a Rádio Prata. Da sua casa, do trabalho, do escritório, do seu carro. Manda mensagem pra gente. Participa do nosso sorteio do Movie Art lá no 99920-3154. Tô aqui aguardando a sua mensagem. Pra você, uma ótima tarde, uma ótima quarta-feira.

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2: 14 horas e 2 minutos.
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3: São 14 horas, 5 minutinhos, 2:05 dessa tarde de quarta-feira, hoje, dia 3 de junho de 2026. Boa tarde, boa tarde. Eu sou a Camila de Kepper. Sigo com você por aqui até às 5 horas, onde a gente vai curtir muita música boa, conferir um pouquinho daquilo que é informação nessa tarde de quarta-feira. E hoje também tem sorteio aqui na programação da Rádio Prata Serra da 91.5. Vale a pena você ficar ligado com a gente. 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Loja Natural. 14 horas, 8 minutinhos, tempo ensolarado em Nova Prata, 20 graus nessa quarta-feira, isso mesmo. Sem mudanças no cenário atmosférico, essa quarta-feira será de tempo firme no Rio Grande do Sul, mas com maior presença do sol, né? A sensação de frio aí do início da manhã largou espaço, né? Abriu espaço para essa presença de sol, que mesmo entre algumas poucas nuvens já garante a elevação da temperatura ao longo da tarde. No litoral norte, a umidade no Oceano Atlântico favorece a possibilidade de uma chuva fraca. De acordo com a Climatempo, as temperaturas mínimas hoje variaram de 7 a 16 graus e as máximas ficam entre 14 e 25 ao longo do dia. O cenário de estabilidade, né, segue na quinta-feira, dia 4, feriado, e também na sexta-feira, dia 5, em quase todo o Rio Grande do Sul. O dia vai começar com temperaturas amenas, né, aquele friozinho, possibilidade de alguma neblina ali no amanhecer em alguns pontos do estado. Durante a tarde, a abertura de sol entre nuvens continua a elevar as temperaturas. Essa quarta-feira na Serra Gaúcha é de sol entre algumas nuvens. Em Caxias do Sul, os termômetros variam de 10 a 19 graus ao longo do dia. Segundo a Climatempo, aqui em Nova Prata, a temperatura máxima esperada para hoje era de 19 graus. Já ultrapassamos, né? Estamos em 20 graus hoje. Amanhã, quinta-feira, dia 4, a mínima esperada é de 11 graus, máxima de 20 ao longo do dia. Quinta-feira de feriado deve ser de sol entre algumas nuvens, né? À noite o tempo fica um pouquinho mais nublado, mas não há possibilidade de chuva. Sexta-feira, dia 5 também, sol entre nuvens, alguns períodos

de tempo nublado, mínima de 12 graus, máxima de 20 na sexta-feira. Temperatura se elevando um pouquinho, né, nesse final da semana. O sábado e o domingo, a princípio, também deve ser de sol entre nuvens, até o momento sem possibilidade de chuva, né? Temperaturas máximas aí alcançando a casa dos 20, 21 graus. E a gente volta a ter uma previsão de chuva a partir da segunda-feira que vem, a partir do dia 8. Nesse momento, 14 horas, 10 minutinhos, é isso mesmo, 20 graus em Nova Prata. A gente dá sequência na nossa programação musical aqui da Rádio Prata, com Duca Lendecker por aqui. 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Boa tarde! Música.

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2: 14:33.
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5: Quinto prêmio, número 834-0834. 834. Quarto prêmio, número 8.924. 8924. 8.924. Terceiro prêmio, número 4.417. 4417. 4.417. Segundo prêmio, número 5.535. 5535. 5.535. Primeiro prêmio, número 6.115. 6115. 6.115.
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5: Quatro 14 horas, 38 minutos, a programação da sua tarde é por aqui, na 91.5 Rádio Prata Serra. 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Hoje tem pré-estreia, né, no Movie Art aqui em Nova Prata. Mestres do Universo, né? Então o filme do He-Man agora nos cinemas. Também tem pré-estreia de Todo Mundo em Pânico 6. E também está em cartaz o Mandaloriano e Grogu. Então, filmes que estão em cartaz nessa quarta-feira à noite aqui em Nova Prata. Amanhã, né, quinta-feira, dia 4, feriado, também vai ter sessão aí dos Mestres do Universo, Todo Mundo em Pânico 6 e também As Ovelhas Detetives, ó, às 4 horas da tarde. Um filme aí de mistério e comédia, né? Classificação aí de 12 anos, então dá pra curtir também com a gurizada nesse feriado. Final de semana prolongado pra alguns. 14 horas, 40 minutinhos. Por aqui a gente segue de informação. A Anvisa determinou recolhimento de lote de água mineral da marca Cristal. Um lote de água mineral natural sem gás da marca Cristal teve recolhimento voluntário determinado pela Agência Nacional de Vigilância Sanitária, Anvisa, após a identificação da bactéria Pseudomonas aeruginosa em amostras, então, desse produto. Essa bactéria, né, então, foi encontrada e a medida foi publicada no Diário Oficial da União dessa quarta-feira. Além do recolhimento, está prevista a suspensão da comercialização e da distribuição desse lote indicado, né, fabricado pela mineração Bom Jesus, em Luziânia, Goiás. As unidades foram distribuídas principalmente lá no Distrito Federal, que recebeu mais de 230 mil garrafas. Outras 66 mil unidades foram destinadas ao município de Goiás, interior de São Paulo e também Tocantins. De acordo com o G1, a empresa teria alertado a Anvisa de que o lote é composto por 374 mil garrafas de 500 mililitros, né, produzidas entre 20 de janeiro desse ano e com validade até 20 de janeiro do ano que vem. A Cristal informou também que não houve qualquer registro de reclamação de consumidores relacionadas aos lotes afetados. O problema foi detectado, então, durante uma coleta de rotina, né, que é realizada pela Diretoria de Vigilância Sanitária do Distrito Federal. A Anvisa orienta que os consumidores que tiverem produtos do lote afetado não consumam e aguardem as orientações do fabricante, né? Essa bactéria, então, meses antes, essa mesma bactéria havia sido identificada lá nos lotes dos produtos da IP, lembra do detergente? A ocasião, também a Anvisa determinou recolhimento do detergente, sabão líquido para roupas e desinfetantes da IP, com lotes terminando com o número 1. Na última sexta-feira, dia 29, a Anvisa anunciou que a química Amparo está apta a retornar suas atividades de forma imediata. Embora seja considerada uma bactéria comum no ambiente e raramente represente risco para pessoas saudáveis, é conhecida por causar infecções oportunistas em pessoas com o sistema imunológico já comprometido. São 14 horas, 42 minutinhos, tempo ensolarado, 21 graus em Nova Prata. O sol tá esquentando, né, nessa tarde de quarta-feira. Por aqui, a gente segue de música na nossa programação da Rádio Prata. 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Manda mensagem pra gente aí no nosso WhatsApp, 99920-3154. Logo mais, daqui a pouquinho, no finalzinho do programa, a gente vai fazer esse sorteio por aqui. Fique ligado com a gente. Boa tarde.

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2: 15 horas e 4 minutos.
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11: Horas, 8 minutinhos. 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

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Por aqui a gente segue de informação. O Cristo Protetor, lá de Encantado, vai receber a confecção dos tapetes de Corpus Christi pela primeira vez. Então, pela primeira vez desde que foi inaugurado lá em 2025, o entorno do monumento vai receber a tradicional confecção dos tapetes de Corpus Christi. O evento acontece amanhã, dia 4, né, em Encantado, no Vale do Taquari. A celebração deve reunir entidades, empresas, escolas, paróquias e voluntários em uma ação que une religiosidade, arte e também turismo. A organização prevê a montagem de mais de 50 tapetes ao redor do complexo. Os grupos participantes elaboraram, então, previamente os desenhos e na manhã do feriado, né, de Corpus Christi, irão reproduzir os projetos utilizando materiais como serragem colorida, flores, sementes, areia e itens recicláveis. Segundo o presidente da Associação Amigos do Cristo, Robson Gonzatti, a iniciativa busca transformar o Cristo Protetor em um espaço permanentemente, né, de celebrações religiosas, aproximando a comunidade, em um momento, então, um monumento que se consolidou, né, como um símbolo de fé para toda a região, inclusive para o nosso estado. A programação marca a primeira edição da iniciativa junto ao Cristo Protetor. A ideia chegou a ser planejada, inclusive, no ano passado, mas acabou não sendo realizada em razão das condições climáticas que atingiram o Vale do Taquari. Além do caráter religioso, a expectativa dos organizadores é que o evento amplie a circulação de visitantes durante o feriado. O Complexo do Cristo Protetor recebe atualmente mais de 20 mil pessoas por mês, número próximo à população de Encantado, que tem cerca de 23 mil habitantes. O impacto da visitação é percebido em diferentes setores da economia regional. Segundo o presidente da Associação dos Municípios de Turismo da região dos Vales, a Antur Vales, Rafael Fontana, feriados e datas comemorativas costumam elevar entre 20% e 30% o fluxo de turistas na região. A expansão da estrutura turística também é visível e Encantado. Fontana destacou que até 2021 havia apenas um restaurante aberto aos domingos na cidade. Hoje são mais de 15 estabelecimentos funcionando nesse dia. A rede hoteleira também cresceu nos últimos anos, acompanhando o aumento da procura por hospedagem. Um levantamento contratado pela Prefeitura de Encantado aponta que o turismo movimentou cerca de 44 milhões na economia local no ano passado. Conforme a administração municipal, a estimativa considera aproximadamente 121 mil visitantes ao longo do ano de 2025 e mais de 13 milhões em impacto econômico direto. Para o prefeito Jonas Calvi, os dados ajudam a dimensionar, né, uma transformação que já vinha sendo percebida no cotidiano da cidade. Segundo o prefeito, o crescimento da visitação lá no Cristo tem provocado mudanças que vão além do setor turístico, influenciando investimentos públicos, novos empreendimentos e a oferta de serviços para moradores e visitantes. Então, a confecção dos tapetes de Corpus Christi acontece amanhã, né, dia 4 de junho, no Complexo do Cristo Protetor Encantado. A montagem dos tapetes acontece de manhãzinha, né, das 6 horas da manhã até as 8h45, até as 15 para as 9, com participação de entidades locais. O ingresso para a visitação é R$ 40,00, com descontos previstos pela administração do complexo. Então, tá a informação. Pela primeira vez, o Cristo Protetor de Encantado vai receber a tradicional, né, confecção dos tapetes de Corpus Christi. A expectativa é de um aumento da movimentação turística, né, da visitação por lá no Vale do Taquari. São 15 horas 14 minutinhos, tempo ensolarado em Nova Prata, 21 graus no centro da cidade. 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Música.

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1: 15 horas e 35 minutos.
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13: Horas, 40 minutos, 20 minutinhos faltam para as 4 horas da tarde dessa quarta-feira, dia 3 de junho, por aqui. Eu sou Camila Liquefer, a gente segue juntos até as 5 horas com muita música e informação na Prata é Pop. 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Hoje tem sessão, então, tem pré-estreia de Mestres do Universo, o herói, né, o He-Man chegando aos cinemas. Todo Mundo em Pânico 6, também pré-estreia. E também vai ter sessão do Mandaloriano e Grogu. Amanhã também tem sessões no Movie Art Cinemas, Mestres do Universo, Todo Mundo em Pânico 6 e também As Ovelhas Detetives. Esse filme que vai passar amanhã à tarde, né, às 4 horas da tarde. Indicação aí de 12 anos, né, mistério, comédia. Então dá pra curtir com a gurizada nesse feriado também no Movie Art Cinemas aqui em Nova Prata. 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
4: Boa tarde, são 4:03, está entrando no ar neste exato momento o seu correspondente Rádio Prata Serra, sempre com oferecimento de Oral Unique, clínica de odontologia. O presidente Luiz Inácio Lula da Silva disse que foi pego de surpresa pelos anúncios do governo americano sobre as tarifas adicionais ao Brasil. Ele afirmou ainda não aceitar o tratamento que os Estados Unidos deram ao Brasil nesta semana. As afirmações foram dadas durante uma reunião ministerial nesta quarta-feira, dia 3. Durante o encontro, frases como "o Pix é do Brasil", "o Brasil é soberano" foram exibidas em um telão. A nossa luta é para que esse país não seja tratado em nenhum momento como se fosse uma republiqueta insignificante. Temos muita história e não podemos aceitar o tratamento que os Estados Unidos deram ao Brasil nesta semana. Não é possível, disse o presidente. Sem citar nomes, Lula criticou pessoas que estão tentando trair o país com interesses mesquinhos, interesses rasteiros e uma disputa eleitoral. Não há uma disputa eleitoral em qualquer país do mundo que possa dar valor a alguém que trai a pátria. Alguém capaz de vender o seu país por interesses mesquinhos deles, afirmou o presidente. Ontem, o presidente criticou a família Bolsonaro ao comentar a postura do escritório do representante de comércio dos Estados Unidos, que aplica de aplicar então uma tarifa geral de 25% sobre produtos brasileiros. Disse que os filhos do Bolsonaro conseguem ser piores do que ele. O governo Lula sustenta que as novas tarifas anunciadas pelos Estados Unidos são resultados de articulações do senador e pré-candidato à presidência, Flávio Bolsonaro. Em 26 de maio, ele se reuniu com o presidente americano Donald Trump. Flávio Bolsonaro, por sua vez, afirmou ontem que pediu ao presidente dos Estados Unidos, Donald Trump, que não taxasse os produtos brasileiros. Na reunião ministerial, Lula destacou ainda que o Brasil nunca se negou a negociar com os Estados Unidos sobre tarifas comerciais e contou que ficou sabendo da proposta de aplicação de novas taxas pelas redes sociais. Ele disse que pretende enviar uma nova carta ao presidente Donald Trump. O governo americano propôs a criação de uma tarifa adicional de 12,5% sobre mercadorias de 60 nações, entre elas o Brasil. Os Estados Unidos afirmam que concluíram investigação que apontam falhas dos países no combate à entrada de produtos fabricados com trabalho forçado. O país foi enquadrado na faixa mais alta da medida, com uma sobretaxa de 12,5%, sobre a alegação de que não teria mecanismos suficientes e eficazes. Ele disse que pretende enviar uma nova carta ao presidente Donald Trump. O governo americano propôs a criação de uma tarifa adicional de 12,5% sobre mercadorias de 60 nações, entre elas o Brasil. Os Estados Unidos afirmam que concluíram investigação que apontam falhas dos países no combate à entrada de produtos fabricados com trabalho forçado. O país

ainda deve passar por uma consulta pública antes de uma eventual implementação. A medida faz parte de uma investigação conduzida com base na seção 301 da Lei do Comércio de 1974, instrumento utilizado pelos Estados Unidos para contestar práticas comerciais consideradas injustas. A proposta surge um dia após outra recomendação de uma tarifa de 25% sobre produtos brasileiros, fundamentada no mesmo instrumento legal. E o advogado de Daniel Vorcaro, dono do Banco Master, teve reunião com integrantes da Polícia Federal e da PGR, da Procuradoria-Geral da República, nessa última segunda-feira, dia 1º. Ele apresentou uma nova versão de delação premiada do banqueiro. Segundo o G1, ontem, a defesa fez novos apontamentos no documento apresentado inicialmente. Eles se reuniram novamente hoje, nessa quarta-feira, mas investigadores cancelaram o compromisso para analisar com mais tempo o documento. Em abril, a Polícia Federal rejeitou a primeira versão da delação. O acordo segue em negociação com a Polícia Federal e com a PGR de forma conjunta. Segundo a investigação, o material apresentado pela defesa acrescentava pouco em relação ao que já foi levantado pela Polícia Federal. Eles afirmam que a impressão é de que Vorcaro agia para proteger pessoas próximas. A Polícia Federal cumpriu 4 mandados de prisão preventiva e 6 mandados de busca e apreensão em Passo Fundo, no norte do estado, em uma operação a Operação 7 Toneladas, que foi deflagrada nessa quarta-feira. A ação contou com o apoio, inclusive, da Interpol. O objetivo foi desarticular uma organização criminosa investigada por tráfico internacional de drogas, lavagem de dinheiro e associação para o tráfico. Também foram determinadas medidas de bloqueio de bens e valores, além do sequestro de um sítio localizado em uma área rural de Nonoai. Conforme a investigação, o imóvel era utilizado para o transbordo das cargas de drogas. A investigação começou em 2025, a partir da apresentação de 7 toneladas de maconha pelo 3º Batalhão de Polícia de Choque da Brigada Militar. Na ocasião, a droga foi encontrada escondida em uma carga de milho, transportada por uma carreta vinda de Ponta Porã, no Mato Grosso do Sul, município que faz fronteira com o Paraguai. A ação que deu início às investigações ocorreu no dia 7 de junho do ano passado. À época, 4 pessoas foram presas e 3 adolescentes apreendidos por suspeita de tráfico internacional de drogas em Nonoai, no norte do estado. Os suspeitos se deslocavam em uma carreta, uma van e um Gol pela RS-324, quando foram parados pela polícia de Passo Fundo. Conforme a Brigada Militar, a droga vinha do Paraguai e seguia para Passo Fundo, onde seria distribuída para a região. E por unanimidade entre os deputados, foi aprovado o projeto de lei que extingue a taxa de licenciamento de veículos no estado. Com a medida proposta por Rodrigo Lorenzoni, os motoristas não serão mais cobrados em R$ 114,09 para a emissão do Certificado de Registro e Licenciamento do Veículo, CRLV, documento que foi digitalizado em 2019. Para que passe a valer, a lei precisa então ser sancionada pelo governador Eduardo Leite. Se isso ocorrer, a expectativa é que a extinção da taxa vigore já a partir do calendário do pagamento de IPVA de 2027. Sugerido por Lorenzoni em 2023, o tema ficou parado na Assembleia Legislativa até avançar no mês passado. O projeto foi votado na sessão de ontem. Atualmente, o Detran cobra o valor como taxa de licenciamento para emissão do CRLV e além do IPVA, que varia de acordo com cada veículo. O Departamento de Trânsito justifica que usa a arrecadação da tarifa para cobrir os custos de processamento e geração do documento do veículo. Mas Lorenzoni argumenta que a digitalização do processo eliminou os gastos da autarquia com impressão em papel moeda e logística de envio pelos correios. Para o deputado, a extinção da cobrança pode estimular motoristas a pagarem o imposto em dia, pois haverá uma redução do valor devido. Ainda de acordo com o deputado, mesmo com o pagamento da taxa, se um usuário solicitar impressão comum do documento em um centro de registro de veículos automotores, o CRVA, terá de pagar então um valor extra pelo serviço. 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
E o clima frio e ensolarado anuncia que é tempo de bergamota na Serra Gaúcha. A fruta, que é considerada símbolo do inverno do Rio Grande do Sul, está em plena colheita. Para esse ano, a previsão é de uma safra cheia, sem quebras ou excessos na região. Conforme a Emater Regional, a expectativa é que sejam colhidas até 20 mil toneladas

0: e diferentes variedades até o mês de outubro. Na Serra, a fruta é distribuída em mais de 1.260 hectares. A cidade com maior produção é Veranópolis, seguida por Antônio Prado, Cotiporã, Caxias do Sul e Bento Gonçalves. São cerca de 800 famílias que investem no plantio nos 49 municípios de abrangência do escritório. Nesse momento, são retiradas dos pomares as variedades Caí e Pocã. Mais tardia e bastante popular na Serra Gaúcha, a bergamota montenegrina está em desenvolvimento nas bergamoteiras e deve ser colhida nos próximos meses. Um dos diferenciais da nossa região é que a fruta é produzida praticamente toda para o consumo in natura, o consumo de mesa, sinaliza o tecnólogo em horticultura e enologia e também integrante do Escritório Regional da Emater de Caxias do Sul, Thompson de Doné. No maior município da Serra, a fruta cítrica e de cor alaranjada é produzida em 135 famílias em 150 hectares. A tendência é que uma colheita de mais de 2.250 toneladas. A variedade predominante é a montenegrina. A condição da bergamota que chega até os consumidores é avaliada positivamente até o momento. O escritório da Emater disse o seguinte: os frutos apresentam boa qualidade, coloração e doçura. Em alguns locais estão com calibre, né, o tamanho um pouco menor em função da seca ocorrida no verão. Mas isso não compromete a qualidade, destaca o engenheiro agrônomo e chefe do escritório municipal da Emater, o Mauro Tessari. A opinião similar tem o agricultor Alexandre Marcelo Basso. Ele e a família mantêm as variedades Caí, Pocã e Montenegrina na linha Sebastopol e na Vila Cristina. A produção, que é estimada em 20 toneladas para esse ano, é comercializada integralmente na Ceasa Serra. A fruta está com qualidade boa, não teve chuva em excesso e nem em falta, então está com sabor muito agradável. Na propriedade, a colheita da bergamota começou há cerca de 60 dias e deve se estender pelos próximos meses até a retirada da mais tardia, a montenegrina. Além das frutas, a família Basso também se dedica a outros cultivos, como uva, ameixa, brócolis, couve-flor, repolho verde e também alface. A citricultura gaúcha tem uma área cultivada superior a 37 mil hectares, segundo dados do governo estadual. No ano passado, as bergamotas estavam presentes em mais de 12 mil hectares. A produção foi de 197 mil toneladas. Atualmente, o Rio Grande do Sul ocupa a sexta posição nacional na produção de laranjas e a terceira na produção de bergamotas. A safra dos citros foi aberta oficialmente na última sexta-feira, dia 29, no interior de Montenegro. E uma pizzaria de Gramado é vice-campeã na Copa Brasileira de Pizzaria, isso mesmo. Ingrediente que é a cara da Serra no inverno, o pinhão deu um toque especial na pizza de Igor Cândido, que garantiu ao chefe da Cândido's Pizza Gourmet de Gramado o segundo lugar na 7ª edição da Copa Brasileira de Pizzaria. A receita incluiu também cogumelos e referenciou o Rio Grande do Sul. Era a regra, então, cada participante homenagear seu estado de origem. Como prêmio, Cândido recebeu um forno profissional para pizza e equipamentos de aço inox. Essa não foi a primeira vez que o chefe venceu a competição. Cândido foi campeão nas edições de 2018 e também 2022. Ele tem 19 anos de experiência no setor gastronômico e, além de ser chefe pizzaiolo, atua como professor e mentor na formação de novos profissionais. A Copa Brasileira de Pizzaria foi realizada no final do mês de maio, em São Paulo, e contou com mais de 1.800 pizzas inscritas. O título de campeã ficou com a pizzaria Patagônia, de Chapecó, Santa Catarina, e o terceiro lugar foi conquistado pela Dom Giovanni Pizza Artesanal, de Balneário Piraças, também em Santa Catarina. São 16 horas, 15 minutinhos. 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
6: 16:16.
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16h22, 4h22 desta tarde de quarta-feira. Nesse momento, 20 graus aqui no centro da cidade, no centro de Nova Prata. 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É daqui a pouquinho, viu? Tem sorteio de ingresso por aqui, então fique ligado na nossa programação da Rádio Prata. Ainda dá tempo de você participar. Manda mensagem pra gente lá no nosso WhatsApp, 99920-3154. É daqui a pouquinho, então não perde tempo. Manda mensagem agora. Música.

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2: 16:31.
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11: Quatro horas 35 minutos, 16:35 dessa tarde de quarta-feira, véspera de feriado, é isso mesmo. 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E a gente vai fazer o sorteio agora do Vale Ingresso pro cinema. Vamos ver quem é que vai curtir, então, né? Um baita de um filmaço aí no Movie Art Cinemas em Nova Prata. Olha só. E o final do telefone... 7626. Final 7626, a Márcia. Parabéns, Márcia. Ganhou um Vale Ingresso, então, no Movie Art Cinemas pra curtir, então, um filmaço por lá. Parabéns, aproveita! 16h37, por aqui a gente segue de música na programação da Rádio Prata. Daqui a pouquinho a gente tem o nosso encerramento por aqui. Ela...

16h43, faltam 17 minutinhos para 5 horas da tarde. 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Nesse momento, 16h44, por aqui em Nova Prata, 19 graus no centro da cidade. Por aqui eu vou encerrando a nossa participação ao vivo na Prata é Pop. Você segue de música na nossa programação da Rádio Prata. E daqui a pouquinho vem chegando o Percy com roda de chimarrão por aqui. Para você, um ótimo final de tarde, uma ótima quarta-feira à noite. Aproveite muito esse feriado, né? Amanhã, quinta-feira, feriado de Corpus Christi. Nós voltamos por aqui a partir da 1h30 da tarde, na próxima sexta-feira, dia 5 de junho. Até mais! Fique bem! Tchau, tchau!

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Gaúcho velho do meu pago, do meu Rio Grande, estamos de volta, gurizada buena, uma barbaridade, 17 horas e 2 minutinhos, horário oficial do Brasil, nesta sua quarta-feira, terceiro dia do mês de junho, deste ano de 2026. Pois é, gurizada, para você que está nos ouvindo, muito obrigado pelo carinho, muito obrigado pela audiência, a partir de agora até as 18. É puro nativismo, né? E das 18h05 até as 19h, nativismo puro, puro nativismo. Só inverte, né? É verdade, Precisinho? Pois é, nós vamos mandando um abraço agorizado. Às 18 horas tem a oração da Ave Maria com o Padre Mauri, Padre Episcopal aqui da Paróquia da Nova Prata. E também do Santuário de Aparecida, aqui na nossa cidade. E também das 14 paróquias aqui da nossa grande Nova Prata, né? E sempre é uma alegria muito grande a gente poder ter a oração da Ave Maria, a gente poder ter a música nativa, a música chucra do nosso Rio Grande. E no amanhecer aí nós temos o Assim Canta o Rio Grande, onde se rodam umas marcas um pouco mais de gaita pura, né? Aí tá violão, né? E aqui mais é o nativismo puro. E já vamos começando, né? Não tem muita conversa, o tranco é bem bagual, bem chucro, é bem fronteiriço. César Oliveira e Rogério Melo vêm chegando aqui no desdobrar das auroras, depois no invernadão dos pirilangos, ou poliangos, né? Vem trazendo aí Guto Fernandes e o Capitão Faustino tá chegando por aqui, coordenador. No peito e na raça, gurizada. 17-4.

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4: Muito bem, meus amigos, e a hora é certinha. Agora são 17h22, 17h22. Roda de Chimarrão vai até as 19 horas, até as 18 tem a primeira hora. E nós temos a oração da Ave Maria. Depois temos a sequência, né? Hoje, quarta-feira, não tem loteria também, né? Não temos resultado da loteria. Meus amigos, amanhã, a partir das 15h, tem a celebração de Corpus Christi em frente à Matriz da Nova Prata e a Imar Artefatos de Cimento, do meu amigo Hermes Tormoski. Quero mandar um abraço lá no São Cristóvão. Rigo Implementos Rodoviários. Alô, Clayton. Mande o texto aí, rapaz, e tudo mais. Meu amigo Clayton Rigo, um abraço aí, obrigado pela companhia. 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O telefone 3242-2799, beleza? 17h23, 17h23, vamos seguindo aí, parceiro velho. Tá chegando mais música, Precisinho. Aos amigos que estão nos ouvindo na cidade, no interior, nas dezenas de municípios da nossa grande Nova Prata, tá chegando no mais agora a presença do Jairo Lambari Fernandes no rastro da estrada, no cheiro da madrugada, no rumo de um coração, César Oliveira e Rogério Melo. Mas e a hora, gurizada? 17h24.

0: 17h32.
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Muito bem, meus amigos, e a hora certinha para você que está ligado. Agora são 17 horas e 38 minutos. Tem festa em honra a São Pedro e São Paulo no próximo dia 7. É, no próximo dia 7 de junho, nós temos a grande festa lá na comunidade da linha Casemiro de Abreu, o Itaveta Nova Prata. No sábado haverá bife e mondongo. No domingo será servido mondongo cedinho, às 10h30, missa, ao meio-dia, o almoço, e à tarde, uma reunião dançante. Pela presença, os organizadores antecipadamente agradece. Tá certo, gurizada? Vamos trazendo Jairo Lambari Fernandes, depois César Oliveira. A hora certa. Já se foram? Esse aí? Vamos ver quem é que tá, então. Senhor das Manhãs de Maio? Essa? Tá bom, então. Thiago Render e Fabiano Índio. Não tem a nova aí do Thiago Render e Fabiano Índio? Essa? Não, não é essa, não. Senhor das Manhãs de Maio, não. Essa nova? Essa mesmo? Ah, é que ela foi regravada, é isso mesmo. Foi regravada do Chiru Velho das Buenas, do Marinco, né? É do Jari Terres. É uma regravação aí. Vamos lá com essa gurizada, então. Boa, uma barbaridade. Alô, Simão! Um abraço aí pro tio Simão. 17h39.

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9: Muito bem, meus amigos, e a hora certinha para você que está ligado. Agora são 17h49, logo mais nós temos a oração da Ave Maria. Enquanto isso, vamos trazendo Erlon Vaz Bastos e Matos no tempo do Quintino. Vamos lá, então. 17h49.

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2: 17:54.
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No entardecer deste dia de quarta-feira, quando os ponteiros do relógio apontam para o infinito, nós nos encontramos, amigos ouvintes da Rádio Prata, para este momento de prece e gratidão a Deus por meio de Maria. E neste dia queremos refletir sobre o tema das crianças, a importância de cuidarmos bem das crianças. Hoje, refletimos sobre o futuro das novas gerações, de nossas crianças. Elas são o nosso maior tesouro e merecem amor, proteção, cuidado e educação, pois é próprio de quem ama cuidar de seus amados. Que possamos ensinar-lhes os valores de fé, respeito, partilha e solidariedade, para que cresçam com sabedoria, estatura, alegria diante de Deus e diante da humanidade. E juntos rezemos. O anjo do Senhor anunciou a Maria, e ela concebeu do Espírito Santo. Eis aqui a serva do Senhor. Faça-se em mim segundo a vossa palavra. E o Verbo divino se fez humano e habitou entre nós. Ave Maria, cheia de graça, o Senhor é convosco. Bendita sois vós entre as mulheres, e bendito é o fruto do vosso ventre, Jesus. Santa Maria, Mãe de Deus, rogai por nós, pecadores, agora e na hora de nossa morte. Amém. Rogai por nós, Santa Mãe de Deus, para que sejamos dignos das promessas de Cristo. Oremos. Derramai, ó Deus, a vossa graça em nossos corações, para que, conhecendo pela mensagem do anjo a encarnação do vosso Filho, cheguemos por sua paixão e cruz à glória da ressurreição. Por Cristo nosso Senhor. Amém. Glória ao Pai, ao Filho e ao Espírito Santo, como era no princípio, agora e sempre. Amém. E sobre todos os ouvintes da Rádio Prata, a bênção de Deus Pai, Filho e Espírito Santo. Amém.

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Muito bem, amigo velho, confira comigo a hora certinha, 18 horas e 2 minutos, estamos de volta aí com o programa Roda de Chimarrão, aqui pela Prata FM 91.5, a rádio do coração do ouvinte, trazendo o melhor da nossa música nativista, da nossa música chucra do Rio Grande do Sul. Para você que está nos ouvindo, muito obrigado pelo carinho, muito obrigado pela companhia. Tamo juntos aí, gente boa. Tamo junto, gente boa. E você pode ligar pedindo uma marca de sua preferência, que a gente terá o máximo prazer e alegria em atender a todos e a todas, né? Até às 19 horas. Tá certo, gurizada? Vamos então abrindo a parte musical do programa, trazendo-te os bailes da Guampa Preta, Luiz Marenco. E em seguida, Quarteto Coração de Potro.

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Vamos lá, gurizada, para você que está nos ouvindo. Agora são 18 horas e 16 minutos. Um abraço lá pro Claito Rigo, tá ligadinho conosco, né? Olha, amanhã nós temos aí a celebração da missa de Corpus Christi, né? Estaremos transmitindo às 15h, né? 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Um abraço aí, obrigado pela companhia, Claito. 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Certo, gurizada? Vamos seguindo aí. É, você que está nos ouvindo, agora são 18 horas e 18 minutinhos, Claito. Vamos de música!

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2: 18:30.
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Muito bem, amigo velho, e a hora certinha, agora são 18:34, 18:34, programa Roda de Chimarrão, que nós estamos apresentando aqui pela Prata FM 91.5, a rádio do coração do ouvinte, né? Para você que está nos ouvindo, muito obrigado pelo carinho, muito obrigado pela companhia. Olha, a missa de Corpus Christi amanhã, às 15h, direto aí da Praça da Matriz, apoio de máquinas, Emar Artefatos de Cimento, Pamplona Tintas, Posto Porta, né, Produtos Ipiranga, Rigo também, do meu amigo Claito Rigo, né, Implementos Rodoviários. Então, estamos aí convidando você para estar presente aí na Matriz, em frente à Matriz, se o tempo chover. Mas não vai chover, né? Será na Matriz. Inclusive, amanhã, pela parte da manhã, teremos a confecção aí dos tapetes. Será embelezada aí a Praça da Matriz, né? O calçamento. Pedimos para que o pessoal tenha cuidado quando passarem por aí. E convidamos alguém que queira voluntariamente estar presente aí. Está todo mundo convidado, né? Todas as pastorais aí, todos que fazem parte aí da nossa Matriz, estão convidados para estar presente. Não tem muita desculpa, é feriado, né? Não tem muita desculpa, é feriado. Então vamos nos dar as mãos aí, né? É, minha gente, vamos ajudar. O pessoal precisa da ajuda aí, né? Precisamos de voluntários. Meus amigos, tem festa lá na comunidade Casimiro de Abreu, Itaveta, no próximo sábado e domingo, né? Sábado nós temos o jantar lá, haverá mondongo e bife na chapa, que é coisa melhor. Domingo pela manhã também será servido mondongo e bife na chapa. E depois, às 10h30, a missa, meio-dia, o almoço e à tarde, uma domingueira. É a grande festa aí de São Pedro e de São Paulo. Tá certo? Deixa eu ver aqui, eu tenho um pedido. Tenho um pedido aqui da esposa do Nelsinho, que está oferecendo para o Nelsinho e para o Eduardo Barbieri e toda a família Barbieri. Pilares, Miro Saldanha,

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8: Olha a hora certinha, 18h50, estamos no finalzinho do programa, vamos agradecendo o carinho de vocês para com a gente, os nossos parceiros, patrocinadores, colaboradores, muito obrigado a todos que nos ligaram, pediram músicas também, nosso agradecimento. Desejo aí de um bom feriado, não esqueça que amanhã não é feriado festivo, é feriado religioso, não é para fazer fandango, né? É para rezar. É feriado santo amanhã, né? Uma das grandes festas aí, as terceiras. Nós temos a Páscoa, o Natal e o Corpus Christi, né? E amanhã à tarde nós temos celebração aqui de frente à Matriz, São João Batista, Santuário de Aparecida. E amanhã, pela parte da manhã, tem a confecção dos tapetes aí. Então, quem quiser dar uma de mão aí, né, tchê? Tá convidado. Convidado e convidada também, né? Então, leve a família aí. Fica bonito. Na hora da pegada, vamos trazendo os ribeiros, depois Não Te Anseie, Grupo Carqueja, e no Cantar das Nazarenas, César Oliveira e Rogério Melo. Um grande abraço, amanhã de tarde a gente se encontra trazendo a celebração da Quinta-feira Santa, né? Da Quinta-feira Santa de Corpus Christi, e estamos, né, desejando a todos aí, agradecendo inclusive os nossos parceiros colaboradores, né? O pessoal que sempre nos prestigia muito, nos dá uma de mão aí para que nós possamos realizar essas coberturas. 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Muito obrigado pelo carinho, muito obrigado pela audiência. Um bom feriado, a gente vai brincando aí, mas vamos convidando então e esperando que vocês estejam presentes ou então acompanhem pela Prata FM. Um abraço a todos, muito obrigado, até sexta-feira.

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3: Olá, boa noite.
1: Boa noite para você que nos acompanha em todo o país.
3: Quarta-feira, 3 de junho de 2026.
1: Vamos ao destaque do dia, reunião ministerial.
3: Melhoria da qualidade de vida do brasileiro ganha destaque.
1: Desenrola Brasil. Em menos de um mês já foram feitas 1.400.000 operações de renegociação de dívidas.
3: O governo anuncia que será lançado programa para quem está adimplente, ou seja, em dia com os débitos.
1: Presidente Lula cita a taxação dos Estados Unidos a produtos nacionais e destaca a soberania brasileira.
3: E ainda...
4: A gente vai vender para quem quiser comprar. Se não quiser investir aqui, nós vamos procurar outro. O que tem que saber é que o Brasil é dono do seu nariz. Isso aqui é um país democrático e soberano.
3: E ainda, mais empresas podem acessar recursos do Plano Brasil Soberano.
1: O programa atende empresas exportadoras que tiveram impacto com tarifa norte-americana ou conflitos no Oriente Médio. Claudimário Carvalho.
5: Portaria reduziu de 5% para 1% o impacto mínimo no faturamento bruto, exigido para que exportadores e fornecedores tenham acesso às linhas de crédito.
3: Você vai ouvir também vacina contra pneumonia e meningite.
1: A Pneumovinte já está sendo distribuída a estados e municípios para ampliar a proteção a crianças de 2 meses a 4 anos.
3: Imunização deve ter início na segunda quinzena de junho.
1: Hoje, na apresentação da Voz do Brasil, Mariana Jungmann e Luciano Seixas.
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1: Avanços nas áreas social, econômica e melhorias para as famílias brasileiras.
3: O presidente Lula realizou uma reunião ministerial e foi apresentado um balanço das ações do governo.
1: O presidente disse que espera realizar novas entregas até o mês de julho e ressaltou a soberania do país.
3: O editor Nazi Brum acompanhou a reunião e traz os detalhes para a gente ao vivo. Boa noite, Nazi.
6: Olá, boa noite, Mariana, boa noite, Luciano e os ouvintes da Voz do Brasil. Olha, nessa reunião ministerial foram apresentadas as ações do governo e como isso se refletiu na melhoria de vida para a população brasileira. O presidente Lula iniciou o discurso e foi o primeiro a destacar que pela primeira vez o Brasil atingiu o índice de desenvolvimento humano no patamar de muito alto. O IDH é medido pelas Nações Unidas para avaliar a qualidade de vida e o desenvolvimento de uma população.
1: Nazi, que outros avanços foram destacados nesse balanço do governo?
4: Bom, É um motivo de regozijo para todos nós saber que o Brasil atingiu a sua maior performance na questão do IDH. Não é que a gente tem um melhor. A gente hoje faz parte de um núcleo de países que são países de ponta em questão de qualidade de vida do povo.
1: Vamos lá então, Nazi. Que outros avanços foram destacados nesse balanço do governo?
6: Olha, Luciano, o governo do Brasil focou nas ações implementadas nos últimos meses. Entre os destaques, a aprovação do fim da escala 6x1 na Câmara dos Deputados e o fim da chamada taxa das blusinhas e imposto de importação para produtos de até 50 dólares. Na área social, a construção de 138 novas creches e a entrega de 31 mil cisternas pelo país. Na saúde, o programa agora tem especialistas, que já chegou a 52% dos municípios, e o programa Gás do Povo, que alcança todos os municípios, beneficiando 15 milhões de famílias. A ministra da Casa Civil, Miriam Belchior, destacou o lançamento do Move Aplicativos, que já registrou 740 mil motoristas de aplicativos e taxistas interessados no financiamento do carro novo em condições vantajosas. A ministra também citou o novo Desenrola.
7: O novo Desenrola Brasil Famílias, com 24 dias de operação, já renegociou 1.400.000 operações com descontos de 85% na dívida original. De 20 bilhões, a dívida caiu para menos de 3 bilhões para essas famílias.
3: O ministro da Fazenda, Nazi, Dario Durigan, também fez um balanço, né, durante a reunião. O que a gente pode destacar?
6: Olha, Mariana, o ministro da Fazenda, Dario Durigan, fez um balanço positivo, citando a criação de 5 milhões de empregos desde 2023, com o aumento de renda do trabalhador. O ministro ressaltou ainda que o crescimento do país superou as expectativas e que os brasileiros estão pagando menos impostos. Lembrando que o governo isentou o pagamento do imposto de renda para quem recebe até R$5 mil por mês. Vamos ouvir o que ele disse.
8: Por isso que nós acertamos as contas do país, colocando o pobre no orçamento e cobrando de quem tem capacidade econômica. Quem hoje vive de salário paga menos tributo. E quem tem fundo offshore, quem é dono de bet, hoje paga pela primeira vez tributo no país, o que é muito devido, o que é muito justo.
6: Olha, o presidente Lula também aproveitou a reunião ministerial para falar sobre os Estados Unidos indicarem que vão impor uma taxa de 25% a produtos brasileiros. Lula lembrou que o governo, mais uma vez, vai adotar o caminho do diálogo, sem abrir mão da soberania do país em nenhum momento nesse processo.
4: Se os Estados Unidos quer problema, ele tem o direito de não querer. Agora, nós não vamos ficar chorando, nós vamos procurar outros parceiros. Se ele não quer comprar, a gente vai vender para quem quiser comprar. Se não quiser investir aqui, nós vamos procurar outro. O que tem que saber é que o Brasil é dono do seu nariz. Isso aqui é um país democrático e soberano. E por conta dessa soberania, nós faremos tudo o que for necessário. Nós queremos respeitar todo mundo, mas nós também queremos respeito.
1: E sobre as próximas ações do governo, o que foi divulgado na reunião, Nazi?
6: Luciano, muitas entregas estão previstas para as próximas semanas. A gente pode citar um novo plano para o combate ao feminicídio, uma nova fase do programa Desenrola para pessoas que estão com os pagamentos em dia, não caiam na inadimplência. E o Move Motos, uma nova modalidade de linha de crédito voltada para motociclistas que trabalham com aplicativos de entregas e transporte. Mariana, Luciano.
3: Nazi, obrigada pelas suas informações ao vivo.
1: O governo do Brasil manifestou hoje profunda discordância da conclusão dos Estados Unidos de que a pecuária brasileira utilizaria trabalho forçado em sua produção.
3: A investigação da seção 301 foi concluída pelo governo norte-americano para apurar situações de concorrência desleal praticada por países com os quais os Estados Unidos têm parceria comercial, entre eles o Brasil.
1: As conclusões dela vêm sendo utilizadas para justificar a aplicação de tarifas de importação sobre produtos desses países.
3: O Brasil considerou absurda a conclusão e destacou que a Organização Internacional do Trabalho reconhece o Brasil há décadas como referência no combate a práticas que violam a dignidade dos trabalhadores.
1: Por meio de nota, o governo brasileiro disse ainda esperar que as recomendações de taxação dos produtos brasileiros não sejam efetivadas e que atuará para reduzir danos que venham a ser causados.
3: E eles, o Brasil.
1: As conclusões dela vêm sendo utilizadas para justificar a aplicação de tarifas de importação sobre produtos desses países.
3: O Brasil considerou absurda a conclusão e destacou que a Organização Internacional do Trabalho reconhece o Brasil há décadas como referência no combate a práticas que violam a dignidade dos trabalhadores.
1: Por meio de nota, o governo brasileiro

0: brasileiros.
1: Mais empresas brasileiras vão poder acessar os recursos do Plano Brasil Soberano.
0: O programa foi criado para minimizar os impactos das tarifas impostas pelos Estados Unidos ou aos conflitos no Oriente Médio.
2: Portaria publicada pelos Ministérios da Fazenda e do Desenvolvimento, Indústria, Comércio e Serviços reduziu de 5% para 1% o impacto mínimo no faturamento bruto, exigido para que exportadores e fornecedores afetados pelas tarifas impostas pelos Estados Unidos ou pelos conflitos no Oriente Médio tenham acesso às linhas de crédito. As solicitações vão poder ser feitas a partir da próxima segunda-feira, dia 8, no site ws.bnds.gov.br/elegibilidade-brasil-soberano. A medida beneficia empresas de setores como aço, cobre, alumínio, automotivo e moveleiro, além de exportadoras que mantêm relações comerciais com países do Oriente Médio. Segundo o governo, a iniciativa busca proteger a produção nacional e preservar empregos diante das incertezas do cenário internacional. O Plano Brasil Soberano oferece financiamento para capital de giro, produção voltada à exportação, compra de máquinas e equipamentos, ampliação da capacidade produtiva e inovação tecnológica. De acordo com o BNDES, o programa já recebeu pedidos que somam R$6,5 bilhões, dos quais R$1,6 bilhões já foi aprovado. Claudimário Carvalho, para a Voz do Brasil.
1: Os estados e municípios brasileiros já começaram a receber as doses da vacina Pneumovinte, que será introduzida no SUS, ampliando a proteção contra doenças como pneumonia e meningite.
0: O público principal dessa vacina são bebês e crianças de 2 meses até 4 anos de idade.
1: O uso novo do imunizante nos postos vai começar na segunda quinzena desse mês.
0: Também hoje foram firmados novos contratos de financiamento para entidades filantrópicas, como as Santas Casas.
3: Estados e municípios já começaram a receber as doses da vacina pneumocócica conjugada 20 valente, a Pneumo 20. O imunizante protege contra 20 sorotipos da bactéria causadora de infecções, como pneumonia e meningite. É o dobro da proteção da Pneumo 10, que hoje é oferecida no Sistema Único de Saúde e que será substituída gradualmente. O início da vacinação está previsto para ocorrer na segunda quinzena de junho, como anunciou o ministro da Saúde, Alexandre Padilha.
4: Mais ou menos 6 milhões e 100 mil doses sendo distribuídas já uma parte já chegou, inclusive nos estados e municípios. Estão programando o início, chamando a população para iniciar, procurar a unidade de base de saúde a partir do começo da segunda quinzena de junho, a partir de 15 de junho. Essa ação já nas unidades de base de saúde, nós vamos fazer, como sempre, uma ação aí na unidade básica de saúde para reforçar.
3: Também nesta quarta-feira foram assinados 8 novos contratos da linha de crédito Caixa Hospitais FGTS, somando R$800 milhões. O recurso vai atender hospitais e entidades filantrópicas conveniados ao SUS, como a Santa Casa de São Paulo. O vice-presidente Geraldo Alckmin explicou que, com as condições facilitadas do crédito, esses hospitais vão continuar reforçando o atendimento no país.
5: São hospitais que não têm fim lucrativo, que atendem o SUS, inclusive a alta complexidade. Em dificuldade financeira, muitos deles. Então, a boa notícia é que os juros, como pode utilizar recurso do FGTS, caiu de mais de 20% para 11%, e as Santas Casas e hospitais podem ter uma saúde financeira melhor, ampliar os seus serviços, atender bem a população do SUS.
3: O uso de recursos do FGTS para esses hospitais foi autorizado pelo presidente Lula no início do ano. O objetivo é socorrer algumas dessas entidades que enfrentam dificuldades financeiras. Ao todo, são R$4 bilhões para refinanciamento, alívio de dívidas e capital de giro até 2030, com taxas de juros reduzidas e prazos de até 180 meses. O valor contratado até agora já passa de R$1,6 bilhão. Reportagem Gabriela Noronha.
1: E a gente segue falando de saúde, porque existe uma substância que também funciona como uma vacina natural para bebês. É o leite humano.
0: Pois é, através dele a mulher passa o bebê anticorpos.

0: corpos e proteção contra doenças, além da nutrição tão necessária nos primeiros meses de vida.
1: Mas nem sempre a amamentação mãe-bebê é possível e, nesses casos, as crianças recém-nascidas precisam de leite doado.
0: Para garantir que eles tenham acesso a esse alimento natural tão poderoso, o Ministério da Saúde lançou uma campanha para estimular a doação.
1: O Brasil tem a maior rede pública de bancos de leite humano do mundo. O leite é destinado a todos os bebês que precisam desse auxílio, em especial os prematuros e de baixo peso, internados em UTIs neonatais. Nos últimos 5 anos, mais de 4 milhões de recém-nascidos foram beneficiados pelas doações coletadas nos mais de 300 bancos de leite de todo o Brasil. E para que outras mães se tornem doadoras, o Ministério da Saúde lançou uma campanha nacional de incentivo à doação.
2: Para bebês prematuros e de baixo peso, internados nas unidades neonatais, o leite humano é muito mais que alimento. É nutrição, imunidade e mais chance de recuperação. Quando você doa esse leite para o banco de leite humano, entra em uma rede de cuidado e chega a quem mais precisa. Doação de leite humano. Solidariedade que nutre, vida que cresce.
1: A coordenadora da Rede Brasileira de Bancos de Leite Humano, Daniela Aparecida da Silva, explica quem pode doar.
3: Para ser doadora, ela precisa estar amamentando e produzindo uma quantidade excedente do que o seu filho consome. Então ela entra em contato com o banco de leite e ali ela faz a inscrição dela como doadora. E ela vai ter que apresentar os últimos exames realizados no pré-natal, os exames de sangue mesmo, e também responder um questionário que é justo sobre isso.
1: E uma pequena quantidade de leite pode transformar a vida de uma mãe e de um bebê. É o que garante a coordenadora das políticas de aleitamento materno da Secretaria de Saúde do Distrito Federal, Maria das Graças Rodrigues.
4: A quantidade que ele precisa é mínima, é pouquinho. É um ato de solidariedade, porque eu estou pensando em outra pessoa que às vezes eu nem conheço, ela está levando saúde para ele. Quando esse bebê recebe o leite dessa mulher, esse neném está livre de infecções, ele está melhorando a imunidade, esse bebê está se recuperando mais rápido.
1: Para saber qual banco de leite mais perto da sua casa, você pode ligar no número 136 do Ministério da Saúde. Reportagem Graziele Bezerra. E cerca de 3 mil doulas profissionais que oferecem assistência às gestantes conquistaram o reconhecimento da atuação no Brasil.
0: A lei que regulamenta a atividade garante o acompanhamento em hospitais públicos e privados.
1: Agora, o governo quer ampliar esse atendimento no Sistema Único de Saúde.
5: A gestação e o parto representam momentos marcantes na vida de muitas mulheres. Julie já está na reta final da gravidez. Conta com o apoio de uma doula, profissional que oferece assistência à gestante, contribuindo para o bem-estar da mãe e do bebê.
6: Toda dúvida eu tiro com ela. Eu quero saber alguma coisa, eu tô sentindo alguma dor, eu pergunto para ela se é normal.
5: A doula de Julie, Gabriela Santos, fala da importância da grávida ser acompanhada por essa profissional durante o período de gestação.
7: Ser doula é acolhimento, é você instruir e você está ali com o apoio de uma mulher que está trazendo uma nova vida ao mundo.
5: Agora, a proposta do governo federal é ampliar esse atendimento também no SUS. Recentemente, o presidente Lula sancionou lei que regulamenta a profissão de doula no país. Com recente marco, as mulheres passam a ter o direito garantido de serem acompanhadas por doulas em qualquer maternidade. Para formar e capacitar mais doulas a atuarem no Sistema Único de Saúde, o governo do Brasil anunciou investimentos de cerca de 3 milhões de reais para a qualificação dessas profissionais na rede pública. O secretário de Gestão do Trabalho e da Educação na Saúde, Felipe Proenço, explica sobre a estratégia nacional e como os recursos vão ser utilizados.
8: É um investimento do Ministério da Saúde, vai ser repassado para as instituições que têm experiência e com isso a gente mobiliza tanto as escolas de saúde do SUS quanto as universidades para que possam realizar essa formação e com isso tenhamos mais doulas.
5: Segundo o secretário Felipe Proenço, para receber os recursos federais e formar novas doulas, estados e municípios precisam apresentar propostas ao Ministério da Saúde. Reportagem Cleide Lopes.
0: Nesta quinta-feira é Corpus Christi e a expectativa é de movimento intenso nas rodovias em mais um feriado prolongado.
9: Com o aumento do fluxo, a Polícia Rodoviária Federal reforça o policiamento até o próximo domingo, com foco na prevenção de acidentes.
0: De acordo com Estênio Pires, coordenador-geral de Segurança Viária da PRF, os motoristas devem estar atentos às condições do trânsito.
10: Três fatores que nos preocupam muito é a ultrapassagem, muitas vezes até em local permitido, mas não com tempo hábil para concluir a manobra, ocasionando o tipo de acidente que mais mata nas rodovias federais, que é a colisão frontal. O outro fator é o excesso de velocidade e o terceiro fator, a alcoolemia. Vários desses acidentes, nós temos a soma desses três fatores.
9: A PRF também vai intensificar a fiscalização em ônibus, micro-ônibus e vans nesse feriado.
0: Isso porque as rodovias federais registraram um aumento de cerca de 8% nos acidentes de trânsito envolvendo o transporte de passageiros.
9: Serão observados os documentos dos motoristas e dos veículos, o estado de conservação dos veículos e a forma como os passageiros são transportados.
0: Reforçando que a empresa de transporte de passageiros só pode exercer essa atividade após autorização da ANTT, a Agência Nacional de Transportes Terrestres.
9: Apoio à pesquisa nas cadeias produtivas da Amazônia, como açaí, cacau e babaçu.
0: Para isso, o governo do Brasil vai aplicar 150 milhões de reais do Fundo Amazônia em projetos de desenvolvimento e inovação do setor.
11: O governo do Brasil anunciou um investimento de 150 milhões de reais para o programa Desafios da Amazônia. O programa visa estimular projetos de pesquisa, desenvolvimento e inovação que tragam soluções para as cadeias socioprodutivas da Amazônia Legal. O investimento será feito com recursos do Fundo Amazônia, administrado pelo BNDES, o Banco Nacional de Desenvolvimento Econômico e Social, e coordenado pelo Ministério do Meio Ambiente e Mudança do Clima, em parceria com o Ministério da Ciência, Tecnologia e Inovação. No primeiro edital, os recursos destinados ao programa vão apoiar o desenvolvimento de soluções tecnológicas para as cadeias do açaí, cacau, castanha, cupuaçu e pescado. O superintendente da área de meio ambiente do BNDES, Nabil Kadri, aponta quais são os resultados esperados.
12: Essa iniciativa é uma iniciativa que visa fortalecer as redes de pesquisa e inovação em todos os estados da Amazônia brasileira. A gente pretende aprovar e apoiar 36 soluções tecnológicas para melhorar a tecnologia em cadeias produtivas de produtos da biodiversidade amazônica. São mais de 630 pesquisadores envolvidos nessa iniciativa, com bolsas de pesquisa, e mais de 32 universidades e institutos públicos podendo ser beneficiados.
11: Os projetos deverão ser liderados por instituições de ciência e tecnologia da Amazônia Legal, mas podem reunir organizações de todo o Brasil. Poderão participar universidades públicas e privadas sem fins lucrativos, instituições de pesquisa e institutos federais, em parceria com associações comunitárias e cooperativas. Reportagem André de Barros Lima.
9: A partir de agora, famílias que recebem o Bolsa Família não perdem o benefício quando solicitarem o BPC.
0: O pagamento continua enquanto é feita a análise do pedido ao INSS.
13: Famílias em situação de vulnerabilidade social que solicitarem o benefício de prestação continuada, o BPC, podem receber o Bolsa Família durante todo o período de análise do pedido pelo INSS, o Instituto Nacional do Seguro Social. A mudança evita que os beneficiários precisem deixar o programa de transferência de renda antes da decisão sobre o BPC. Até então, muitas famílias eram obrigadas a pedir o desligamento do Bolsa Família porque o valor recebido podia elevar a renda familiar acima do limite exigido para acesso ao benefício assistencial. Com a nova medida, o desligamento do Bolsa Família só acontece se o BPC for concedido ao final do processo. Nesse caso, o INSS comunica a decisão ao Ministério do Desenvolvimento e Assistência Social, Família e Combate à Fome, que interrompe o pagamento do programa. Os beneficiários continuam tendo direito aos valores retroativos do BPC, desde a data do requerimento, com possibilidade de compensação dos recursos pagos pelo Bolsa Família durante a análise do pedido. Para mais informações, acesse gov.br/mds. Raquel Mariano, para a Voz do Brasil.
9: Mais de 246 mil famílias de baixa renda já receberam antenas parabólicas digitais gratuitas por meio do programa Brasil Antenado.
0: A iniciativa atende moradores inscritos no CAD Único que vivem em municípios com baixa ou nenhuma cobertura de televisão.
9: A ação contempla 323 municípios de 16 estados e pode beneficiar cerca de 650 mil famílias.
0: Com a nova antena, os moradores passam a ter acesso à televisão aberta com melhor qualidade de som e imagem e a mais de 100 canais gratuitos.
9: As famílias que moram nas cidades atendidas podem solicitar o kit gratuitamente pelo telefone 0800-729-2404 ou pelo site do programa brasilantenado.org.br.
0: O serviço inclui tanto o fornecimento quanto a instalação da antena digital sem custo para os beneficiários.
9: E essas foram as notícias do Governo do Brasil.
0: Uma realização da Secretaria de Comunicação Social da Presidência da República.
9: Com produção da empresa Brasil de Comunicação.
0: Fique agora com um minuto do TCU. Em seguida, as notícias do Poder Judiciário e do Congresso Nacional. Lembramos que amanhã, dia de Corpus Christi, não tem Voz do Brasil. Boa noite.
9: A gente volta sexta-feira. Bom descanso. Até lá.
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18: STF invalida a idade mínima para a aposentadoria especial em atividades insalubres.
19: TSE mantém inelegibilidade do ex-governador do Rio de Janeiro, Cláudio Castro.
18: Consulta pública sobre o desempenho da Justiça do Trabalho vai até sexta-feira.
19: Boa noite, eu sou Marcela Luiza.
18: E eu sou Walter Lima.
19: O Supremo Tribunal Federal, por maioria, considerou inconstitucional a exigência de idade mínima para aposentadoria especial em atividade insalubre.
18: A corte, no entanto, manteve o fim da conversão de tempo especial em comum e a nova regra de cálculo do benefício. Marta Ferreira.
20: A Confederação Nacional dos Trabalhadores da Indústria questiona dispositivos da reforma da Previdência que passaram a exigir idade mínima para aposentadoria especial e vedaram a conversão de tempo especial em tempo comum para períodos posteriores à promulgação da emenda.
21: Por maioria, o plenário decidiu que é inconstitucional a idade mínima criada pela reforma da Previdência, mas manteve a validade da proibição da conversão do tempo especial em comum e da nova forma de cálculo do benefício.
19: Motoristas e cobradores de ônibus e motoristas de caminhão podem ter direito à aposentadoria especial.
18: Esse entendimento é do STJ. Fátima Uchoa.
22: A tese firmada pela primeira sessão do STJ deve ser seguida por juízes e tribunais de todo o país. O INSS defendeu que após a Lei 9.032 de 95 não seria mais possível conceder aposentadoria especial a motoristas e cobradores de ônibus e a motoristas de caminhão por causa da profissão, pois teria de ser comprovada a exposição a agentes nocivos químicos, físicos ou biológicos, e que não há previsão expressa sobre o caráter penoso da atividade. Porém, segundo o relator ministro Gurgel de Faria, o regulamento da Previdência não exclui esses trabalhadores do benefício, mas cabe a cada um demonstrar que exerceu atividade com riscos à saúde ou integridade física.
19: TSE mantém inelegibilidade de Cláudio Castro, ex-governador do Rio.
18: Ele foi condenado por abuso de poder político e econômico, condutas vedadas e captação ilícita de recursos nas eleições 2022. Fábio Ruas.
2: Os ministros do TSE entenderam que não houve omissão, obscuridade ou contradição na decisão de março deste ano. O relator ministro Vilas Boas Cueva destacou que não há contradição e omissão quanto à suposta maioria formada para cassação do diploma, isso porque apenas 3 ministros votaram nesse sentido, de um total de 7. Com isso, Cláudio Castro continua inelegível, mas não teve o diploma eleitoral cassado.
19: Termina sexta-feira o prazo para quem quiser participar da consulta pública da Justiça do Trabalho.
18: Você pode ajudar o Judiciário a desempenhar melhor suas funções em todo o país. Larissa Batista.
3: Até sexta-feira, você pode dar a sua opinião sobre o que deve ser prioridade da Justiça do Trabalho para os próximos anos. Você pode, por exemplo, dizer o que pensa sobre a forma como a Justiça do Trabalho atua e como poderia melhorar. Será que os processos são analisados com agilidade? É fácil ter acesso aos serviços da Justiça do Trabalho? Em qualquer lugar do país, o trabalhador ou a trabalhadora deve conseguir esse atendimento. Mas será que ele acontece? Se você tem alguma sugestão, essa é a chance de fazer a Justiça do Trabalho se tornar cada vez mais um meio seguro de cuidar das relações trabalhistas. Então, acesse tst.jus.br e participe.
19: Justiça condena motorista por transporte de cocaína em carga de carne em Goiás.
18: A denúncia foi apresentada pelo MPF, Vanessa Pereira.
4: Os mais de 529 quilos de cocaína, avaliados em cerca de 37 milhões de reais, estavam escondidos em meio à carga de carne bovina que utilizava selos adulterados para simular a regularidade do transporte. Além disso, a droga exibia marcas de consórcios internacionais. O motorista do caminhão foi condenado a 10 anos de prisão e pagamento de multa por tráfico transnacional de drogas e uso de lacres com selos de Serviço de Inspeção Federal falsificados.
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19: Uma boa noite.
18: E até sexta-feira.
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25: Eu sou Paula Groba.
26: E eu sou Humberto Pinheiro.
25: E estes são os destaques de hoje do Jornal do Senado, que começa agora.
26: Presidente do Senado anuncia sessão de esforço concentrado na próxima semana.
25: Proposta pode acabar com financiamento de conteúdos online de ódio e misoginia.
26: Sancionada lei da Copa do Mundo Feminina.
25: Boa noite.
26: Boa noite.
25: Falta pouco mais de um ano para o Brasil receber pela primeira vez a Copa do Mundo de Futebol Feminino. E as regras para a realização do torneio já estão definidas.
26: Uma lei sancionada pelo presidente da República estabelece responsabilidades do governo, garante direitos à FIFA e prevê até indenizações para jogadoras que participaram de edições anteriores da competição. Repórter Bruno Lourenço.
27: O Poder Executivo sancionou a lei que estabelece as regras para viabilizar a realização da Copa do Mundo de Futebol Feminino, que ocorrerá de 24 de junho a 25 de julho de 2027, no Brasil. O texto trata da venda de ingressos, da decretação de feriado nacional em dias de jogos da equipe brasileira, proteção de direitos autorais, regras para captação e distribuição de imagens do campeonato e garantias aos torcedores e profissionais, como a facilitação para obtenção de vistos temporários, de turismo e de trabalho. A ex-jogadora Formiga, que defendeu a seleção em 7 Copas do Mundo e 7 Olimpíadas, torce pelo sucesso do evento e das atletas.
28: E que o ano que vem possamos comemorar
1: tanto quanto esse ano e que as duas taças fiquem no Brasil, né? Desse ano venha e que a outra fique e que possamos cada vez mais evoluir em questão a respeito de nós mulheres, que possamos mudar a mentalidade que existe hoje de pessoas achando que ainda não somos capazes, né?
27: A lei também prevê o pagamento de R$500 mil às jogadoras que representaram o Brasil na primeira edição da Copa do Mundo Feminina, em 1991, e do primeiro torneio global feminino organizado pela FIFA em 1988. A presidente da Comissão de Esporte do Senado, senadora Leila Barros, do PDT do Distrito Federal, defendeu a premiação.
5: O futebol feminino brasileiro carrega marcas profundas de proibição estatal e de preconceito social. A proibição perdurou por 4 décadas, sendo formalmente revogada apenas em 1979. As atletas que persistiram em sua paixão pelo esporte durante e após a proibição são pioneiras em sentido pleno, e a elas o Estado brasileiro deve não apenas reconhecimento, mas reparação.
27: 8 capitais brasileiras vão receber jogos da Copa do Mundo de Futebol Feminino: Belo Horizonte, Brasília, Fortaleza, Porto Alegre, Recife, Rio de Janeiro, Salvador e São Paulo.
25: E o Comitê Olímpico do Brasil, responsável pela participação do país nos Jogos Olímpicos e em outras competições internacionais, teve seus 112 anos celebrados em sessão solene do Congresso Nacional.
26: Durante a sessão especial, o presidente do COB, Marco Antônio Laporta, destacou avanços na legislação que fortaleceram o esporte olímpico brasileiro. Repórter Rodrigo Rezende.
6: Em 8 de junho de 1914, foi fundado o Comitê Olímpico do Brasil. A organização foi homenageada em sessão solene do Congresso Nacional. A senadora Leila Barros, do PDT do Distrito Federal, ressaltou o pioneirismo da organização esportiva brasileira.
5: O Comitê Olímpico do Brasil foi o primeiro Comitê Olímpico Nacional da América do Sul. Desde então, sua trajetória acompanha a própria evolução do esporte brasileiro, desde os primeiros passos da organização esportiva nacional até a consolidação do Brasil como uma potência olímpica reconhecida internacionalmente.
6: O presidente do COB, Marco Antônio Laporta, lembrou os avanços legislativos que permitiram mais investimentos no esporte olímpico brasileiro, como a destinação de recursos das loterias ao setor. A sessão solene contou com a presença de diversos atletas, entre eles Miraildes Maciel Mota, ou Formiga, jogadora do futebol feminino que disputou 7 Olimpíadas com a conquista de 2 medalhas de prata. Formiga ressaltou que a qualificação para uma edição de uma Olimpíada já é a coroação para a carreira de muitos esportistas.
1: Então eu espero que as pessoas tenham consciência que chegar não é fácil. Conquistar uma medalha também não é, né? Que tem adversários ali que não são fáceis. Mas quando conseguimos o passaporte para chegar a uma Olimpíada, já é uma glória, já é uma grande conquista.
6: Leila Barros afirmou durante a sessão solene que os congressistas devem se debruçar nas próximas semanas sobre projetos ligados ao esporte. Caso da derrubada do veto sobre a isenção de impostos de importação para equipamentos esportivos e a criação da Universidade do Esporte.
25: O presidente do Senado, Davi Alcolumbre, anunciou um esforço concentrado para acelerar a votação de matérias pendentes.
26: A primeira delas já tem data para ser analisada: a indicação do novo Corregedor Nacional de Justiça. Repórter Douglas Castilho.
7: O esforço concentrado é um período em que ocorrem sessões para discussão e votação de proposições, podendo ser dispensado o tempo dos discursos dos parlamentares. A votação do nome de Benedito Gonçalves para corregedor do CNJ é a única pauta definida até o momento. Os senadores Stevenson Valentim, do Podemos do Rio Grande do Norte, e Paulo Paim, do PT do Rio Grande do Sul, questionaram o presidente do Senado sobre a proposta de emenda à Constituição que acaba com a escala 6x1, PEC recentemente aprovada na Câmara dos Deputados. Mas Davi Alcolumbre disse que o tema precisa de um debate mais aprofundado e não deve fazer parte do esforço concentrado.
8: Então não é razoável que a Câmara dos Deputados passe 5 meses debatendo um assunto muito relevante para o Brasil, para o povo brasileiro e para a nação, e também para os trabalhadores e para os empreendedores, e o Senado Federal seja obrigado a carimbar um texto aprovado na Câmara.
7: Os demais itens da pauta do esforço concentrado serão definidos pela presidência do Senado em acordo com as lideranças partidárias. Quanto ao fim da escala 6x1, também está em análise a proposta do senador Rogério Marinho, do PL do Rio Grande do Norte, que prevê a possibilidade de os empregados negociarem a jornada de trabalho com os patrões, sem um limite máximo de horas.
25: E o senador Cleitinho, do Republicanos de Minas Gerais, defendeu uma votação célere para o fim da escala 6x1. Apesar de várias propostas já terem sido apresentadas, com o mesmo objetivo. O parlamentar defendeu a votação do texto já aprovado pela Câmara dos Deputados para acelerar a mudança na legislação.
26: Na avaliação de Cleitinho, a medida deve avançar rapidamente no Senado, passando pelas comissões e sendo levada ao plenário o quanto antes. O parlamentar ressalta que a redução da jornada atende a uma demanda dos trabalhadores e, por isso, deve ser analisada com prioridade para o benefício da população.
0: Tudo que é para o povo, acho que tem que andar mais rápido. Passa nas comissões o mais rápido possível, porque eu tenho certeza que se fosse algum tipo de aumento em benefício da classe política, não demorava 5 meses, não. Então, espero que seja o mais rápido possível aqui, porque o povo espera.
25: Já o senador Carlos Portinho, do PL do Rio de Janeiro, é favorável que a proposta seja amplamente debatida no Senado antes da votação. De acordo com ele, por se tratar de uma medida com impacto para trabalhadores, empresas e para o futuro do país, é necessário ouvir representantes de diferentes setores e sanar dúvidas sobre os efeitos da redução da jornada.
26: Portinho destacou que a discussão deve buscar equilíbrio entre os interesses dos trabalhadores e dos empregadores, de forma a evitar prejuízos tanto para a geração de empregos quanto para a atividade produtiva.
9: O que eu tenho cobrado aqui é que essa discussão, ela passe nas comissões, sejam feitas audiências públicas, tem que estar o sindicato dos trabalhadores aqui, da mesma maneira que tem que estar os representantes do setor produtivo. É o que a gente quer discutir. Discutir é importante, é o trabalho do parlamentar.
25: Ganhar dinheiro com desinformação, discursos de ódio e ataques às mulheres pode passar a ser proibido.
26: Um projeto em análise no Senado quer impedir que conteúdos desse tipo sejam remunerados nas plataformas digitais. Repórter Marcela Cunha.
10: O projeto altera o Marco Civil da Internet para bloquear o dinheiro com publicações de conteúdos que ataquem abertamente as mulheres, criando riscos reais de violência ou discriminação, mesmo antes de uma decisão da justiça. Se a rede social for negligente e permitir que usuários continuem lucrando com conteúdos que já tenham sido considerados criminosos, também poderá ser punida. A autora, senadora Augusta Brito, do PT do Ceará, lembra que hoje esse tipo de violência também é impulsionada pelo interesse financeiro e reforça que a ideia é impedir que a liberdade de expressão seja usada como justificativa para a violência.
11: Esse projeto não censura ninguém. Ele apenas afirma que ódio e mentira não podem ser premiados com dinheiro, sem confundir isso com opinião, crítica, ironia, sátira ou debate legítimo.
10: O texto define discurso de ódio, misoginia e desinformação e estabelece regras para a defesa do responsável pela publicação, que será avisado em até 48 horas, e terá o direito de apresentar uma defesa para tentar recuperar o valor.
26: Com edição de Paula Groba e trabalhos técnicos de Eliseu Caires, o Jornal do Senado fica por aqui. Acompanhe agora as notícias da Câmara dos Deputados. Boa noite.
25: Boa noite e um bom feriado.
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13: Comissão aprova manutenção de merenda escolar durante calamidades.
14: Avança projeto que proíbe a distinção de gênero entre PM e bombeiros.
13: Projeto dificulta fechamento de salas para educação de jovens e adultos.
17: Boa noite. Avança na Câmara a proposta que estabelece condições mais rigorosas para fechamento de turmas de educação de jovens e adultos. Acompanhe na reportagem de Luiz Cláudio Canuto.
28: A Comissão de Educação da Câmara aprovou o projeto que estabelece condições mais rigorosas para o fechamento de turmas presenciais na rede pública para a educação de jovens e adultos. Segundo o projeto, para fechar turmas, deve haver justificativa do órgão responsável pela gestão da educação, o diagnóstico do impacto da ação e uma manifestação da comunidade escolar e do Ministério Público. A proposta muda a Lei de Diretrizes e Bases da Educação Nacional. O texto do deputado Helder Salomão, do PT do Espírito Santo, foi aprovado conforme o parecer do relator, deputado Luiz Lima, do Novo do Rio de Janeiro. Lima afirma que a educação de jovens e adultos atende a um princípio da Constituição e expressa a garantia do direito à educação.
29: A gente ainda tem um percentual entre 25% e 30% de pessoas que passaram de
2: 20 anos, que tem muita dificuldade com leitura, de compreensão de texto, e essas pessoas também ficam fora do mercado de trabalho. E esse projeto é extremamente meritório, porque facilita e avisa essas pessoas e comunica, faz com que as secretarias de educação municipal e estadual comuniquem às pessoas adultas do nosso país que é direito, sim, ela reingressar à sala de aula para ela aprender a ler, aprender a escrever de forma correta, melhorando a autoestima dessas pessoas.
28: O relator cita dados do IBGE de 2023, segundo os quais a taxa de alfabetização de brasileiros com 15 anos ou mais era de 94,6%, mas entre a população rural era pouco mais de 85%. Aproximadamente 11 milhões de pessoas entre 18 e 29 anos de idade ainda não completaram o ensino médio. O projeto que estabelece condições prévias para o fechamento de turmas presenciais de educação de jovens e adultos na rede pública vai ser analisado agora pela Comissão de Constituição e Justiça. Para virar lei, precisa ser aprovado pelos deputados e senadores. Da Rádio Câmara de Brasília, Luiz Cláudio Canuto.
3: Educação.
13: Comissão aprova a proposta que prevê manutenção de merenda escolar em caso de calamidade pública. A repórter Mônica Tati tem os detalhes.
4: A alimentação escolar poderá ser garantida mesmo em caso de situação de emergência ou estado de calamidade pública reconhecida ou decretada pelo governo federal. É o que prevê projeto aprovado pela Comissão de Educação da Câmara, como explica a relatora, a deputada Sâmia Bonfim, do PSOL de São Paulo.
15: É sabido que, no período letivo, a merenda escolar eventualmente é a única refeição dos educandos mais vulneráveis economicamente. Dessa forma, fazendo justiça às proposições pertinentes, todas elas certamente motivadas pela recente experiência de paralisação das escolas e de aumento da vulnerabilidade das famílias dos estudantes mais pobres, somos pela aprovação do projeto principal.
4: O texto da deputada Sâmia Bonfim também estabelece que se as refeições não puderem ser feitas no ambiente escolar, será garantida a entrega de cestas básicas para as famílias dos alunos que estejam inscritas no Cadastro Único do Governo Federal. O projeto, que prevê a garantia de merenda escolar em caso de situação de emergência ou de calamidade pública, ainda tem que ser votado por mais 3 comissões da Câmara. Se for aprovado em todas, pode seguir direto para a votação no Senado. Da Rádio Câmara de Brasília, Mônica Tati.
3: Relações Exteriores.
17: Sargento Faur, do PL do Paraná, rebate acusações de que integrantes da oposição teriam atuado junto aos Estados Unidos para incentivar o aumento das tarifas contra produtos brasileiros. Ele afirma que defende a busca do diálogo para evitar medidas que prejudiquem o país.
13: Sargento Faur também apoia a classificação de facções criminosas brasileiras como organizações terroristas. O parlamentar avalia que a medida contribui para a efetividade do enfrentamento ao PCC e ao Comando Vermelho.
17: Tadeu Venere, do PT do Paraná, critica a atuação da oposição no caso das tarifas dos Estados Unidos sobre produtos brasileiros. Para ele, houve estímulo a medidas comerciais contra o Brasil. O deputado considera que a articulação externa tenta desgastar o governo federal.
13: Tadeu Venere contesta a tentativa de relacionar o aumento das tarifas apenas a decisões soberanas do governo dos Estados Unidos. O legislador defende a via diplomática e cobra explicações de parlamentares que fazem oposição ao Executivo Federal.
17: Padre João, do PT de Minas Gerais, considera a viagem de parlamentares da oposição aos Estados Unidos uma ameaça à soberania brasileira. Ele pondera que representantes eleitos não podem atuar no exterior contra a economia nacional, nem contra serviços como o PIX.
13: Padre João cobra uma reação do Congresso diante de iniciativas que, em sua visão, incentivam o aumento de tarifas dos Estados Unidos contra produtos nacionais. O deputado argumenta que o papel da oposição é fiscalizar o governo federal e não apoiar medidas contra o Brasil.
17: Érica Cocai, do PT do Distrito Federal, acusa parte da oposição de ser submissa aos interesses estrangeiros, especialmente dos Estados Unidos. Ela critica articulações que prejudicam a economia nacional e entregam recursos estratégicos, como terras raras e minerais críticos.
13: Na visão de Érica Cocai, o governo anterior foi omisso no combate ao crime organizado e permitiu o avanço de milícias e de esquemas financeiros fraudulentos. A deputada reafirma o compromisso da gestão petista com a defesa da soberania nacional e da democracia.
16: Trabalho.
17: Avança nas comissões o projeto que proíbe a distinção de gênero em concursos e carreiras da PM e dos bombeiros. Mais detalhes com a repórter Maria Neves.
18: A Comissão de Segurança Pública da Câmara dos Deputados aprovou proposta que proíbe a distinção entre homens e mulheres nos concursos públicos e nas carreiras de polícias militares e de bombeiros militares. O texto proíbe expressamente a adoção de limites de vagas para mulheres nas leis estaduais e do Distrito Federal. O relator, deputado delegado Paulo Bilinski, do PL de São Paulo, incluiu na proposta que os critérios de avaliação física também devem ser os mesmos para homens e mulheres. Relatora na Comissão de Defesa dos Direitos das Mulheres, a deputada Carol D'Artora, do PT do Paraná, afirma que o objetivo do projeto é garantir isonomia de gênero nos processos de seleção para as polícias e bombeiros militares.
19: Existem critérios que não são técnicos, existem percentuais máximos para o ingresso de mulheres e tudo isso vai a um desencontro daquilo que tem sido proposto no mundo inteiro.
18: Como as polícias e os bombeiros militares são de responsabilidade dos estados, as regras dos concursos diferem de um local para outro. Em Goiás, por exemplo, a legislação limitava a 10% o número de mulheres nas corporações. Em 2023, no entanto, o Supremo Tribunal Federal considerou essa regra discriminatória e, portanto, inconstitucional. Ao apresentar o texto, em 2023, o deputado Pedro Aihara, de Minas Gerais, ele mesmo bombeiro militar, afirmou que o Conselho Nacional da Categoria estimava que as mulheres ocupavam menos de 14% das vagas nas corporações de todo o país. No mesmo ano, de acordo com o Anuário Brasileiro de Segurança Pública, a média de mulheres nas polícias militares era de 12%. A proposta que proíbe discriminação de gênero para ingresso e ascensão nas carreiras militares dos estados ainda será analisada pela Comissão de Constituição e Justiça. Da Rádio Câmara de Brasília, Maria Neves.
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20: Justiça.
21: Marcel Van Hatten, do Novo, do Rio Grande do Sul, denuncia um novo acordo de cooperação entre o INSS e a Confederação Nacional dos Trabalhadores na Agricultura. Ele lembra que a entidade esteve no centro das investigações sobre descontos ilegais nas aposentadorias de milhões de brasileiros.
17: De acordo com Marcel Van Hatten, a mudança no comando do órgão previdenciário abriu caminho para o retorno de práticas criminosas. O deputado faz um alerta aos aposentados e pensionistas para o risco de novas cobranças não autorizadas.
16: Previdência.
21: A Câmara dos Deputados analisa a redução da idade mínima para aposentadoria especial por periculosidade. Proposta nesse sentido já avançou duas comissões, como informa a repórter Sofia Peçanha.
22: Trabalhadores que atuam em atividades que oferecem riscos à saúde ou à integridade física são o foco do projeto de lei em discussão na Câmara dos Deputados. A proposta, já aprovada pela Comissão de Previdência, Assistência Social, Infância, Adolescência e Família da Câmara, reduz a idade mínima para a concessão de aposentadoria especial a esses trabalhadores expostos a agentes nocivos. De acordo com o projeto, o tempo mínimo de contribuição para aposentadoria especial pode ser de 15, 20 ou 25 anos, dependendo do grau de risco da atividade. Ou seja, quanto maior o risco à saúde ou à integridade física do trabalhador, menor o tempo exigido. A reforma da Previdência estabeleceu como idades mínimas de 55, 58 e 60 anos. Agora, a proposta reduz as idades para 40, 45 e 48 anos. Na comissão, O relator, o deputado Pastor Eurico, de Pernambuco, mudou o texto original, apresentado pelo deputado Alberto Fraga, do PL do Distrito Federal, além de aproveitar alterações aprovadas pela Comissão do Trabalho anteriormente. Pastor Eurico ressaltou que as mudanças nas regras da reforma da Previdência são uma reivindicação antiga dos trabalhadores expostos a agentes nocivos.
0: Então, essas pessoas estão tendo prejuízo e há muitos desses profissionais que já poderiam estar aposentados, estão com risco de vida, saúde muito afetada, muito abalado. Alguns estão com idade avançada, se ele sai do emprego hoje, ninguém mais o quer. Então, nossa preocupação é de honrarmos, respeitarmos, considerarmos e validar essas pessoas que prestaram em todo esse período de sua vida esse serviço à sociedade.
22: Pelo texto, o valor do benefício inicial passa a ser de 100% da média de contribuições. Desde a reforma da Previdência, o cálculo do benefício leva em conta apenas 60% da média de contribuições, mais 2% para cada ano que exceda 15 anos de contribuição para mulheres e 20 anos para homens. A proposta considera ainda a periculosidade da atividade e não apenas os riscos à saúde, contemplando a exposição a agentes químicos, físicos e biológicos, além dos que exercem atividades consideradas perigosas. Entre os exemplos citados estão trabalhos com explosivos, eletricidade, materiais inflamáveis, radiação, ruído e calor excessivos, além de atividades de vigilância patrimonial ou pessoal e transporte de valores. Agora, o projeto que reduz a idade mínima para a aposentadoria do trabalhador exposto a agentes nocivos precisa ser analisado por duas comissões antes do plenário. Para virar lei, precisa ser aprovado pela Câmara e pelo Senado. Da Rádio Câmara de Brasília, Sofia Peçanha.
1: Ciência e tecnologia.
5: Heloísa Helena, da Rede do Rio de Janeiro, apresentou o projeto para proibir as bets no Brasil. A deputada afirma que as apostas online provocam endividamento, desespero familiar e sofrimento entre jovens atingidos pela jogatina.
6: Heloísa Helena critica a arrecadação obtida pelo governo federal com a regulamentação das apostas. Ela aponta que a tributação transforma a exploração econômica das famílias em fonte de receita pública, sem enfrentar os danos sociais causados pelas bets.
1: Saúde.
5: A comissão aprova projeto que valoriza escolas de saúde pública como estratégicas para o SUS. A repórter Júlia Lopes nos conta os detalhes.
7: A Câmara dos Deputados reconheceu as escolas de saúde pública, que são instituições voltadas à formação, qualificação e treinamento de profissionais da área, como instituições técnico-científicas do SUS, o Sistema Único de Saúde. O projeto aprovado na Comissão de Constituição e Justiça reconhece que essas escolas são capazes de produzir e desenvolver conhecimento e tecnologias, além de preparar profissionais para atuar em situações de emergência em saúde pública. O texto aprovado pela CCJ, por recomendação da relatora, deputada Lidice da Mata, do PSB da Bahia, manteve a versão apresentada pela Comissão de Saúde, que define normas gerais para a atuação dessas escolas. Na avaliação do autor do projeto, deputado Jorge Sola, do PT da Bahia, a medida é de grande importância para as escolas de saúde pública. Ele destacou ainda que a proposta foi elaborada em conjunto com essas instituições.
8: São escolas que têm um papel muito importante no sistema único de saúde e que não estavam previstos no nosso arcabouço legal do SUS.
7: De acordo com a Rede Brasileira de Escolas de Saúde Pública, existem atualmente cerca de 50 instituições desse tipo no país, vinculadas aos estados ou a centros universitários, com atuação nas áreas de saúde pública e saúde coletiva. O projeto, que valoriza a produção de conhecimento e inovação nas escolas de saúde pública, segue agora para o Senado. Da Rádio Câmara de Brasília, Júlia Lopes.
1: Economia.
6: Ao fazer um balanço da gestão federal, Cabo Gilberto Silva, do PL da Paraíba, considera que o atual governo não cumpriu as promessas de campanha. Segundo o deputado, o executivo apresenta desgastes em áreas como saúde, educação, economia e segurança pública.
5: Na visão de Cabo Gilberto Silva, a solução para os problemas do país passa por uma mudança na condução política e econômica. Ele defende a construção de alianças partidárias que tenham como objetivo a atração de investimentos e redução da carga tributária.
1: Meio ambiente.
6: Câmara analisa reforço das medidas contra incêndios florestais. O repórter José Carlos Oliveira tem as informações.
9: Projeto de lei do deputado doutor Zacarias Calil, de Goiás, aumenta a punição para quem provoca incêndios em florestas, matas, pastagens e outras áreas de vegetação no Brasil. A pena para quem comete tais crimes pode dobrar em relação à atual, com previsão de 4 a 8 anos de reclusão e multa quando a queimada acontecer em unidades de conservação, terras indígenas, reservas legais e áreas de preservação permanente. Além da responsabilização individual dos culpados, a proposta prevê a responsabilidade solidária de empresas e pessoas que financiem, incentivem ou estejam diretamente envolvidas em atividades que resultem em incêndios ilegais. O texto foi aprovado na Comissão de Educação com relatoria do deputado Luiz Fernando Vampiro, do MDB de Santa Catarina.
10: Esse projeto é um projeto amplo, ele trata efetivamente sobre prevenção e conscientização das queimadas no Brasil. E em relação à Comissão de Educação, era específico a parceria entre o Ministério do Meio Ambiente e do Ministério da Educação acerca das políticas a serem implementadas dentro das salas de aula, obviamente de um material didático, aperfeiçoamento, capacitação de recursos humanos para poder estar divulgando efetivamente ações que possam inibir e minimizar os impactos das queimadas no país.
9: O projeto de lei ainda prevê um selo verde de combate a incêndios a ser concedido a empresas que adotem práticas sustentáveis. Também determina a criação de um Centro Nacional de Prevenção a Incêndios Florestais para coordenar essas ações em todo o país. O texto está em análise agora na Comissão de Meio Ambiente. Da Rádio Câmara de Brasília, José Carlos Oliveira.
11: Desenvolvimento Regional.
12: Hildo Rocha, do MDB, exalta o programa Maranhão Livre da Fome, criado pelo governo estadual para combater a insegurança alimentar. Segundo o deputado, a iniciativa alia transferência de renda e capacitação profissional para famílias em situação de vulnerabilidade.
21: Hildo Rocha informa que o programa obteve resultados positivos na inclusão produtiva de beneficiários. O parlamentar acrescenta que a medida deve ser apresentada ao governo da Finlândia como exemplo de política pública voltada ao combate à pobreza e à fome.
11: Transportes.
12: Joaquim Passarinho, do PL do Pará, apela aos governos federal e estadual por intervenção imediata nas estradas do norte do país. Segundo ele, a precariedade das BRs e PAs prejudica o trânsito da população, encarece o escoamento da produção e impede o desenvolvimento da região.
21: Joaquim Passarinho ressalta a posição dos portos do norte pela proximidade com o Canal do Panamá e com os Estados Unidos. No entanto, ele afirma que as más condições das estradas eliminam essa vantagem, o que justifica obras urgentes na Transamazônica e na BR-163 durante a estiagem das chuvas.
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1: Horas e 15 minutos.
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1: Vinte horas e 51 minutos.
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